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0: 23 horas e 42 minutos.
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0: Meia-noite e 14 minutos.
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0: meia-noite e 54 minutos.
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0: 1:08.
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0: Uma hora e 20 minutos.
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0: 1:32.
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0: Flamengo Sul, pode fazer barulho aí que a gente gosta. Vá.
1: Essa é mais um que o Gordinho trouxe pra apaixonar os corações. Assis do acordeão falando de amor. Chora não, viu?

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1h44. 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

0: 1:54.
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2: É proibido chorar aqui hoje, tá?

0: faz barulho pra mim, né, Catarina?
1: 2:07. 98 FM, a máquina de tocar sucesso.

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0: 2 horas e 30 minutos.
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2 horas e 40 minutos. 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

0: 2 horas e 50 minutos.
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0: 3:04.
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0: 3:16.
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0: Alguém tem a música nova de Dodô Pressão?
1: Aumenta o som do paredão que eu vou trazer o movimento mais gostoso do Brasil. 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

0: 3:40.
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0: 4 horas e 5 minutos.
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3: 4 horas e 16 minutos.
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0: 4:28.
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4 horas e 41 minutos. 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
2: Eita, seu Ludo, já é da hora. Bom dia, seu Caba Véio. São 5:06 em Heriutaba e está começando pela sua Rádio Agreste FM 98.7 o programa Bom Dia 98, na apresentação do amigo Luiz Ló. E a partir de agora vai ficar com você até às 7 horas da manhã, tocando os melhores forrós e música sertaneja pra você curtir. Já vou mandando um bom dia para o meu amigo César do Mercantil do Povo, que a senhora já está com o radinho ligado, só curtindo o Bom Dia 98. Bom dia, meus amigos caminhoneiros, meus amigos topiqueiros, mototaxistas, bom dia. Bom dia, meus amigos vigilantes, meus amigos gari, que fazem a limpeza da nossa cidade. Muito obrigado pela audiência e pela preferência. Meu irmão trabalhador, donas de casa, bom dia. Meus irmãos da segurança, da saúde e da educação, tenham todos uma ótima segunda-feira. Bom dia. Hoje é segunda, segundo, é 13 de julho de 2026. Santos do dia, hoje é dia de Santo Henrique e Santa Cunegundes, vixe, rapaz, é? Cunegundes, vixe, que nome, né? Bom dia, você já está acordado, está sintonizado na melhor, na mais gostosa de se ouvir, 98.7. Vamos começar o show, seu Luiz Ló. Arrocha aí, já são 5:08 em Heriutaba. Vamos lá e convidar o trio nordestino para abrir nosso show de hoje, com a música Neném Mulher. Arrocha, seu Ló. Dá também um bom dia também para nossos amigos internautas, né? Hoje eu estou ao vivo aqui no Facebook do Luiz Antônio, para Heriutaba, para o Ceará, para o Brasil e para o mundo. Bom dia!

0: né? Me convidarei para tomar um café aí na primeira várzea. Qualquer dia eu vou lá para conhecer o seu Elisiário, né? Muito obrigado aí, seu Elisiário. Abraço pro senhor e para todas as suas famílias. E vamos para frente, que atrás é muita gente. A rocha.
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0: Olha, seu Ludo Gero da hora, acaba, vai, só se for agora, são 5 horas e 30 minutos em Rio Taba. E você curtiu um bloco do programa, o primeiro bloco do programa Bom Dia 98. Olha aí, rapaz, ó. Trio Nordestino abriu show, né, rapaz, com a música Neném Mulher. Luiz Gonzaga canta Contraste de Vaza Alegre. Almir Saté, Um Violeiro Toca, é o nome da música. Valdones, Valdones, rapaz, olha, Vida de Viajante. Não vem, ó, não vendo nem troco. Eita, participação do Dominguinhos, hein? É também, é o Valdones, rapaz, é o Valdones de novo, rapaz. Ele pulou a cerca e veio cantar de novo, cara, ó. Lembrança de um Beijo. É danado mesmo, pulou a cerca e veio cantar de novo, né? Olha, muito obrigado a você, está sintonizado na melhor, na mais gostosa de se ouvir, 98.7. Olha aí, ó. Internacionais, hoje é Dia Mundial do Rock. Quero mandar aqui um bom dia para o seu Zé Mendes, rapaz, seu Raimundo Mendes, dona, né, dona Nilda, lá na primeira fase, rapaz, é? Ao seu Raimundo Mendes aí com 106 anos, hein? É uma vida grande, hein? Bom dia também pra dona Raimunda César, né, rapaz? Pra meu amigo Orlando, lá pra dona Lúcia, olha aí, toda essa família boa aí na primeira várzea, muito obrigado aí pela audiência e pela preferência. Olha, agradecer a todos aqueles participantes que ontem, né, lá em Amanaiara, nós tocamos lá num bingo solidário, né, em prol de uma senhora, né? Lá onde os nossos amigos músicos foram lá prestar lá esse trabalho, né, social aí para essa pessoa, e agradecer a todos que compraram a sua cartela para ajudar aquela mulher na fazer aquela cirurgia. Muito obrigado a todos, né? Obrigado aos nossos amigos músicos, né? Foi bom demais, viu? Tem lá a participação do trio nordestino, não. É o shot, né? É o Tropical Shot, né? É mais que um trio, tem mais de três. Tá meu amigo Márcio Silva, né, rapaz? Sua caravana, Márcio Silva, hein? É o nosso amigo Gui Ribeiro também, tava lá presente, hein? Tava lá o João Paulo também, tava muito bom demais, foi bom demais. Obrigado aí, né, os amigos daqui, organizaram aquele trabalho, né, para ajudar aquela pessoa, né? Ela realmente agradeceu, muito emocionada. Mas é isso aí, nós estamos aí para servir, né? Nós estamos aí para ajudar. 5 horas e 33 minutos em Rádio Taba. E tinha bastante gente lá na Praça da Estação, na pracinha da Manaiara, né? Bom dia para todos aí os ouvintes aí da Manaiara City. City.
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chegou a hora boa do programa, é a hora do aniversariante do Clube do Ouvinte, rapaz. Quando são 5 horas e 41 minutos em Reriutaba, aqui no Ceará. Olha quem vai comer bolo hoje, dia 13 de julho, rapaz. Olha aí quem vai comer bolo e beber Guaraná. É você, Antônio Raí V da Silva, Vila Nova. Também você, Romário Vieira de Melo, rapaz, lá na Vila Nova, hein? Vai comer bolo e beber Guaraná. Me convida, hein, Romário? André Vieira também na Santa Cruz Velha. E a... É, rapaz, como é que é? Ih, rapaz. É Dalceli Alves lá no Mufumbal, né? É Dalceli. Ou melhor, Dalgeli Alves no Mufumbal. Olha, pra vocês que estão de aniversário hoje, muitas felicidades, muita paz, muita saúde e muitos anos de vida. São os votos do Luiz Ló e de toda a equipe da 98.7. Que essa data se repita por muitas e muitas vezes. Parabéns, feliz aniversário para você.

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1: Seu Ludo, já da hora, Cabo Véi. Só se for agora, 5 horas e 52 minutos em Heriutaba. Olha aí, ouvimos aí as músicas aí com Oséias, né? É Segura Meu Amor. Raimundo Soldado canta, rapaz, ó. O Careca, olha, o Careca é engraçado, né? Também Chitãozinho e Chororó canta, Tenho Ciúme de Tudo. É Vieira e Seu Conjunto, rapaz, o Melô do Bode. A banda Estilos, né, o Lambadão, rapaz, Lambadão, ó, Ovelha Desgarrada, né? É o Dedê, uma pessoa me pediu uma música e falou, rapaz, eu quero aquela música. Eu falei, qual, rapaz? Aquela, seu Ló, aquela de qual? A Ovelha Desgarrada. Ah, sim, já sei, rapaz. É a Ovelha Desgarrada, é ela mesmo. Olha, arrocha aí. Muito obrigado a você que está sintonizado na melhor, na mais gostosa. Deixa eu ouvir. Bom dia, estou ouvindo o seu programa, Lozinho, né? A dona Rita, rapaz, lá na Rocinha, no Rio de Janeiro. Muito obrigado, dona Rita. Abraço aí aos nossos conterrâneos, à família, e também um abraço aos cariocas. A Ritinha, pra quem não sabe, é a irmã do nosso amigo Zé Raimundo, lá do Angico de Baixo. Alô, Zé Raimundo, aquele abraço, hein? Muito obrigado pela audiência e pela preferência. Caboclo aí também, acorda é cedo, hein? Bom dia para o Didi e para a tia Régia também, lá no Angico de Baixo. Tem, rapaz, deve ter aprontado o café, mas o Zé Raimundo não vai beber o café, não. Rapaz, tá dando mole. Bom dia também para a dona Geni, para o seu Sábio, para toda a família lá também, né? Bom dia para o amigo Antônio, rapaz, e toda a toda a comunidade boa do Angico de Baixo, né, rapaz? O amigo Carlos Mecânico também, lá na Tamarina. Muito obrigado aí pela audiência e pela preferência. Bom dia pra Ayla Kelly, rapaz, é a nenenzinha, né? A nenenzinha de cola aí, Ayla Kelly, né? Pra sua mãe Vitória, sua avó Kelly Uchoa, sua irmã, é a sua irmã, a irmã da Vitória, né? É a Emanuele Ruth. É, a Ayla Kelly é a neném, viu? É a sobrinha da Emanuele. Bom dia para o Paulinho do Trator. Alô, Paulinho do Trator, rapaz, nosso amigo Carlinhos da Cagesse também, muito obrigado pela audiência, pela preferência, né? É, fazendo a caminhada e também ouvindo a 98.7. Bom dia para o Cicinho da Primeira Vaza, né, Cicinho? É, Cicinho é filha da Dona Maria ali, rapaz, minha vizinha, gente boa, né? Quero mandar também um bom dia para o Cícero Cabeleireiro lá na Vila Campo, né, rapaz, que deu um grau no meu cabelo no sábado. É, eu tava, rapaz, quem vai cortar o cabelo? Achei o homem, né? Minha prima Fátima Moreira, dona Fátima, né, rapaz, dona Fátima, né? O Idelvan Silva lá no Mufubal também, né? E o Manelzinho, filho da dona Fátima, e também é a Juliana que tá chegando por aqui agora. Eu vou um apoio cultural, volto já já com vocês.
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1: Ora, sim senhor, seu Ludo Ger, Caba Véio, são 6:07 em Reriutaba. E você curtindo aí o Bom Dia 98 na apresentação do amigo Luiz Ló. Olha, olha, tem ouvinte na linha que não é a linha do trem, mas é a linha da comunicação. Bom dia, Luiz Carlos da Santa Cruz Velha, dá seu recado.
2: Bom dia, São Luiz.
1: Bom dia, meu
2: Luiz,
1: amigo.
2: Luiz, eu gostaria de pedir uma música pra você. A música é Amor de Novela com Leandro Leonardo.
1: Isso, é bom demais,
2: gostaria,
1: viu?
2: Pra gente curtir aqui.
1: É na, bom, é bom demais.
2: Na feliz segunda-feira.
1: Pra todos nós.
2: Deus, Pai do Céu, abençoe todos nós. Valeu,
1: amém.
2: São Luiz, meu muito obrigado.
1: Muito obrigado, Luiz. Valeu. Carlos da Santa Cruz Velha. Muito obrigado aí pra Juliana também. Obrigado, bom dia pra Juliana, né? É pro Gabriel, isso aí, irmão. E vamos curtir aí, Leandro e Leonardo, Amor de Novela. É o nosso programa, é o programa de forró e música sertaneja das antigas.

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1: Só se for agora, seu Ludo, já é da hora, caba velho. São 6:16 em Heriutaba. E tem mais um ouvinte aqui na linha. Mais um ouvinte na linha. Olha, não, é a linha do trem. É a linha da comunicação. Bom dia, Dona Luzinete, da rua Alaide Ramos. Bom dia. Seja bem-vinda à Rádio Agreste FM.
2: Oi, seu Luiz, bom dia.
1: Bom dia, dona Luzinete.
2: Da Rodaide Ramos.
1: Oh, muito obrigado.
2: Bom dia, com muita saúde, força.
1: Amém,
2: coragem,
1: que beleza, né?
2: Bom, você e toda a família. Depois eu vou tirar uma musinha aí pra mim.
1: Pronto, então, vamos já curtir uma música bonita pra dona Luzinete e pra todos os ouvintes que estão ligados na 98.7, né? É a mais gostosa de se ouvir. E também para os amigos que estão na internet me vendo aí na Heriutaba, no Ceará, no Brasil e no mundo, através do Facebook do Luiz Antônio, né? Você mexendo aí pela internet, com certeza você vai me encontrar. 6:17.

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1: Eita, seu Ludo, já é da hora, caba véi. São 6 horas e 23 minutos em Rio Taba. E você curtindo aí o Bom Dia 98 na apresentação do amigo Luiz Ló. Olha, toca do vale, canta, rapaz. No meu segredo é a pegada. O meu segredo é a pegada, é o nome da música, hein? Solteirões do forró, canta, rapaz. A minha vida é farrear. Dominguinhos, canta, rapaz. A procura de forró. Leandro e Leonardo, canta. Amor de novela, pedido do Luiz Carlos, lá da Santa Cruz Velha. Roberta Miranda canta a música Majestade o Sabiá. Raio do Sol, Diana. Bonde do Forró canta Amor Infinito. Muito obrigado a você que está sintonizado na melhor, na mais gostosa de se ouvir. 98.7. Quero mandar aqui um bom dia para o Idelvan Silva, que está aqui comigo aqui ao vivo no Facebook do Luiz Antônio. Delvan, que mora lá no Mufumal, muito obrigado aí pela audiência e pela preferência, né? Também um bom dia para o seu irmão, nosso amigo Orion, aquele abraço, hein? Quero mandar um bom dia também para o seu Anastácio lá da Cabaceira, né? Lá o seu Zé Casas, o seu Anastácio, eu não conhecia ele, né? Mas ele me conheceu lá no forrozinho, lá onde nós estávamos tocando forró, lá no bar do Poeirinha, do nosso amigo Zé Miló, né? E ele falou, rapaz, você é aquele moço que faz os vídeos, né, da ONG, né? É isso mesmo. É o seu Luiz Ló, seu Luiz dos Picolé, Luiz do Triângulo, Luiz da ONG, rapaz. Eita, é muita coisa, viu? Muito obrigado, senhor Anastácio, aí pela audiência, né? Pela preferência aí na Cabaceira. Também um bom dia também para o Dalto, né, rapaz? O Dalto é lá do Sassá, irmão do nosso amigo Bier, né? Do nosso amigo... o nosso amigo Bombeirinho lá, rapaz. O Edinaldo, gente boa, da melhor qualidade. Abraço a toda a família. Bom dia também para o amigo de Assis, lá do Sassá, o seu Joaquim Camilo, né? A dona Francinha, sua mamãe, né? O sobrinho Gustavo e toda a família lá do seu Joaquim Camilo, aquele abraço lá do Sassá. Bom dia também para o Expeditão, para a dona Luzinete, na rua Alaide Ramos, hein? Bom dia para o seu Raimundo Braga, bom dia para todo esse pessoal bom que está aí, ó, na sintonia do programa. Um bom dia também para o Neto Groaíras, né? O Neto Groaíras, seu Atacílio, gente boa, né? É, para Bianca e para Maria Yasmin, lá em Campo Lindo, o neto do seu Raimundo Nonato e dona Maria do Socorro. E seu tio Sávio. Aquele abraço.
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1: Sim, senhor, seu Ludo, já é da hora, caba velho, são 6:34 e tem ouvinte na linha. Tem ouvinte na linha que não é a linha do trem, mas é a linha da comunicação. E quem está comigo é o seu Raimundo Braga. Seu Raimundo Braga, bom dia, dá o seu recado.
2: Seu Luiz, bom dia.
1: Bom dia, meu amigo.
2: Coloca aí a música, Minha Infância.
1: Pronto, só se for agora.
2: Raimundo Braga.
1: Eita,
2: boa semana aí,
1: boa.
2: Seu Luiz.
1: Para o senhor também, seu Raimundo, para todos nós que estamos aqui ligados, para você, internautas que está me vendo aqui na Rádio Taba, no Ceará, no Brasil e no mundo, muito obrigado pela audiência e pela preferência. Hoje eu estou ao vivo na internet, viu? É, eu estou no Facebook aqui. Cai, tá mexendo aí na internet? Vai achar seu Luiz Ló aqui na Rádio Agreste FM 98.7. A gostosa de se ouvir, porque é a ZYV737, canal 254, Agreste FM 98.7, é Rádio Taba, Ceará. Diretor presidente José Alves Coelho, vamos ouvir aí a música Minha Infância com Teixeirinha, a pedido do senhor Raimundo Braga.

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1: Olha, seu Ludo, já é da hora, Cabo Velho. São 6 horas e 45 minutos em Rio Taba. E você ligado, ligado na melhor, na mais gostosa de se ouvir, 98.7. E quem está na linha? Quem está na linha que não é a linha do trem é o amigo Expeditão. Expedito fechado, bom dia. Dá o seu recado aí, meu jovem. Bora, chega. Olha, cadê você? Aí.
2: Oi. Ô, seu Luiz Ló, eu gostaria de pedir um, se você puder botar um hino pro advogado, é o meu senhor.
1: Olha aí, rapaz.
2: Pra oferecer todos os meus amigos.
1: Isso.
2: E a minha família todinha.
1: É, e eu também pego uma carona aqui, Expedito, pra oferecer essa música, né, ou esse hino para o nosso diretor-presidente José Alves Coelho, lá no Rio de Janeiro, que ele gosta muito, viu? Com certeza ele está ouvindo lá. Valeu, Expedito, aquele abraço. Vamos que vamos.

0: não, tu esqueceu. Olha, você esqueceu de perguntar a hora dela, Ludogero. Mas são 6 horas e 51 minutos em Rio Taba. E curtindo aí esse bloco musical, rapaz, ó. É, Alcimar Monteiro canta Lindo Lago do Amor, hein? Também Teixeirinha, rapaz, ó. Minha Infância, apelido aí do seu Raimundo Braga, né? É muito bonito, hein? Edson Duarte canta Mulher de Borracha. Isso. Clemilda, olha, Vendedor de Amor, né? É vivendo amor, rapaz, vivendo de amor, é isso. E também Bruna Carla canta, rapaz, Advogado Fiel, a pedido do Expedito do Fechado. Muito obrigado pela audiência e pela sintonia também. Bom dia para minha prima Dália, que está aqui também no meu Facebook aqui, me vendo aqui, né? Eita, muito obrigado aí pela audiência, né? Eu estou ao vivo hoje na internet para a Rádio Taba, para o Ceará, para o Brasil e para o mundo. Muito obrigado pela audiência. Horas e 52 minutos, vou ao apoio cultural, volto já já com vocês.
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1: Ah, seu mundo já é da hora, caba velho. Agora você se lembrou de perguntar a hora, né? São 6:56 em Rede Utapa. E você aí curtiu aí esse programaço aí, o Bom Dia 98, na apresentação desse amigo velho Luiz Loran, que por aqui vai finalizando, agradecendo a todos vocês aí pela audiência, pela preferência. Você está comigo aí desde 5 horas da manhã, ligadinho, né? Mandou seus áudios, mandou suas escritas, muito obrigado. Manuel Messias, lá da 85 do Zagap, bom dia, muito obrigado pela preferência e audiência. Bom dia também para o seu Zé Carlos, lá da Cabaceira, rapaz, são 6:56, mas não desligue seu rádio não, porque daqui a pouco tem a colega Nara Posidônio com o programa Playlist 98 até às 11 horas da manhã. Eu prometo voltar amanhã às 5 horas da manhã, se assim Deus me permitir. Muito obrigado. Deus comigo, Deus com todos. Também obrigado aos internautas que estão ligados. Deus comigo, Deus com todos. Fui!

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Bom dia, bom dia, bom dia, Rede Itaba, bom dia, Brasil! Está começando mais um programa, isso mesmo, aqui na 98 FM, na gostosa de se ouvir, Playlist 98. Na apresentação, a sua amiga Nara Posidônio. Então chega, chega, chega mais, porque a gente tá aqui, ó, bem juntinho e misturado até as 11 horas da manhã. Eu, Nara Posidônio, tocando a sua música preferida e você aí em qualquer lugar do Brasil, não é isso? Ouvindo aqui a gente, então manda a sua ligação, liga, participe, mande seu áudio, sua mensagem, peça aquela sua música, 889-9917-1040. Viu como é fácil? 889-9917-1040. A música de sua preferência, eu toco na hora. 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A gostosa de se ouvir, a maravilhosa. Hoje é 13 de julho de 2026, não é? 13 de setembro de 2026, segunda-feira, menina. Acorda, acorda, acorda, bora se levantar, chega de ressaca, bora pra luta, menino. Vamos que vamos. 7:06, bom dia. Zé Vaqueiro, ficar, vou ficar.

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0: Eita, música maravilhosa, hein? Banda Desejo de Menina, pra sempre é pouco. Linda, hein? 7 horas e 32 minutos. Playlist 98, melhor programa de todas as manhãs. Já estamos aqui de volta, meus amores. Eu sou Nara Posidoni, vou lhe fazer companhia até as 11 horas da manhã, tá? Eu estou aqui, ó, esperando sua ligação, seu áudio ou a sua mensagem para você pedir aquela sua música. É isso mesmo, a música de sua preferência a gente toca aqui para você na hora. É muito fácil, nosso WhatsApp está aqui, ó, prontíssimo, liberadíssimo, só esperando por você. 889-9917-1040. Participa, meus amores, fica à vontade. Bom dia, mais do que especial a todos os nossos comerciantes, Herutabense, isso mesmo. Bom dia para você que está nos ouvindo lá no seu comércio, na sua loja, na sua empresa, não é? Bom dia para você que está trabalhando na rua. Bom dia para você que é pedreiro, servente, pintor, né? Mecânico, serralheiro, borracheiro. Você que está aí no seu carro, na estrada, dirigindo, nos dando aquela carona maravilhosa. Seja muito bem-vindo, chegue em paz ao seu destino, tá bom? Bom dia também a todas as minhas secretárias do lar, claro, que estão lá na casa das patroas, né? Na faxina, na luta e com o radinho ligado. Obrigada pelo carinho, meninas. Bom dia pra você que é profissional da saúde, da educação. Uma boa parte da educação está de férias, né? Férias bem merecidas, hein? Bom dia para você, querido conterrâneo, que está em qualquer lugar do Brasil e até fora do nosso país, né? Nos acompanhando pela internet, matando a saudade da terrinha, não é isso? Bom dia a todos os nossos ouvintes dos nossos municípios, distritos, não é isso? Ligaderma aqui com a gente. Bom dia para você, querido ouvinte, que tá aqui todo dia juntinho com a gente. Muito obrigada pelo seu carinho, pela sua preferência, tá bom? Meu passado é o meu presente. 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

Raimundo Braga, lá na Praça da Estação. Bom dia, Raimundo. Seja muito bem-vindo. Tenha uma ótima segunda-feira, tá bom? Uma excelente semana de trabalho para você e seus colegas de trabalho aí, todos os padeiros, ali na Praça da Estação. Raimundo pede linda canção, linda saudade da MPB, né? Chico Buarque e a minha xará, né? Nara Leão. Já já eu toco pra você, Raimundo. Obrigada, meu querido. E um ótimo bom dia para o senhor Antônio César, lá em Santa Cruz Velha. 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

0: Eita, música gostosa, né? Eu tô um pouquinho rouca, meus amores, mas tô aqui, ó. Firme e forte pra vocês. Vamos, vamos, que mais música? Vamos, meus amores. 7:37, bom dia.
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2: Olá, este é o Giro de Notícias. Eu sou Yuri Hudson e você acompanha os destaques do momento. O ministro Flávio Dino do Supremo Tribunal Federal determinou o bloqueio de 6 milhões de reais do ex-deputado federal Eduardo Cunha por suspeita de desvio de emendas parlamentares. A decisão é de 6 de julho e tornou-se pública neste domingo. Em nota, Cunha nega irregularidades. Eduardo Cunha não exerce mandato parlamentar, mas, segundo a investigação, teria influência sobre a distribuição de emendas. O governo brasileiro deve marcar uma última reunião com representantes dos Estados Unidos antes de o presidente Donald Trump definir se aplica ou não novas sanções ao Brasil. Trump tem até a próxima quarta-feira para tomar essa decisão. O Palácio do Planalto projeta dois cenários. O mais provável é a aplicação das tarifas. O deputado Lindbergh Faria solicitou ao ministro Alexandre de Moraes que Jair Bolsonaro seja enviado a Papudinha. O motivo é a carta lida por seu filho, Flávio Bolsonaro, nas redes sociais. Para o petista, essa foi uma violação da proibição de comunicação pública imposta ao ex-presidente. A decisão ficará por conta do ministro Alexandre de Moraes. Um grande incêndio tomou conta de um pub em Bangkok, na Tailândia, na manhã desta segunda-feira. Pelo menos 27 pessoas morreram e outras 63 estão feridas. Segundo as equipes de resgate, o fogo foi registrado por volta da meia-noite, horário local. A causa do incêndio ainda é investigada. O ator Rui Rezende morreu neste domingo, aos 88 anos, no Rio de Janeiro. Ele atuou no teatro, na televisão e no cinema. Seu papel de maior destaque foi o professor Astromar Junqueira, na novela Rock Santeiro, em 1985. O ator vivia no retiro dos artistas. O líder indígena Raoni, de 93 anos, apresentou melhora da função renal e passou a aceitar a alimentação oral. As informações estão no boletim divulgado neste domingo. O cacique permanece consciente, estável e respirando sem aparelhos. Ele continua com tosse e secreção, mas teve uma hemorragia digestiva controlada. Raoni está internado desde o mês de junho, após passar por uma cirurgia de desobstrução intestinal. O Giro de Notícias é uma produção da agência Rádio Web. Texto e apresentação, Yuri Hudson.
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1: Linda saudade com rei, não é? Lua Nova, música de 1984.
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1: 8 horas e 9 minutinhos, meus amores. 8 horas e 9 minutinhos.
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1: E nesse ritmo gostoso, romântico, de Roberto Carlos. Linda canção, né? Maravilhosa.
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1: Playlist 98, seu melhor programa de todas as manhãs. Estamos aqui de volta, meus amores.
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1: Bom dia, bom dia, bom dia mais uma vez para vocês, meus queridos. Tenham uma excelente semana, tá bom? Uma ótima segunda-feira. Que Deus abençoe e Deus proteja hoje e sempre, tá bom?
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1: Força e coragem, somos guerreiros, não é?
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1: E aí, conta pra mim, tá de ressaca, tá? Foi passear ontem, se divertiu bastante com a galera, com a família.
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1: Tá cansado, se levantou cedinho, foi trabalhar, não é isso? Ou tá em casa ainda de preguicinha, deitado, tá de férias, descansando, tá de folga? Tá em casa fazendo aquele cafezinho gostoso, arrumando a casa? Tá na rua, isso, coisa boa. Aonde você estiver, tenho certeza que você está aqui, ó, bem juntinho com a gente, não é? Então sejam todos muito bem-vindos, fique à vontade. Até às 11 horas da manhã estamos aqui, tá? Atendendo sua música, tocando a música de sua preferência, tá bom? Ah, e avisando que daqui a pouquinho, horóscopo do dia, tá bom? Contando tudo, tudo sobre o nosso signo. É daqui a pouquinho, horóscopo do dia. 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
1: E olha só, o presidente Domingo e o vice Davi convidam o pessoal de Oitizeira e Quandu para mais uma reunião do Clube de Apoio, que será no dia 18 de julho, a partir das 19 horas, na residência do Teixeira. Avisa também que já iniciaram a construção da quadra e terá lanche para todos os presentes. Apoio, Mercearia de Assis, Otizeiro, Lanchonete Duval, Otizeiro, Pizzaria Macau, Otizeiro, Gatão do Otizeiro, ZN Motos, Quandu, Cantinho do Lá, Quandu. O mesmo agradece a presença de todos. Um grande alô, um ótimo bom dia para o senhor Zé Carlos em Cabaceira. Ele manda um alô para Jair lá em Vila Nova, isso mesmo, Jair em Vila Nova, e pede para o Jair ir lá no Sebastião. Ele sabe qual é o recado, não é?
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1: Bom bom dia para Bibi em Caucaia, Fortaleza capital. Bom dia, minha querida.
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1: Ela pede lindo sucesso, grande saudade com banda Aviões do Forró. Já amei demais.
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1: Já eu toco pra você, minha princesa. 8:14, vamos de música, vamos.
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0: Que linda canção, né? Maravilhosa, sucesso com elas, né? Suzy Navarro e Tati Guel, Só Pode Ser Amor. 8:28, vamos aqui à primeira do horóscopo do dia, contando tudo sobre o meu, o seu, o nosso signo. Isso mesmo, vamos.
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0: Signo de Áries. Bom dia, arianos. É necessário que no amor você comece a ver realmente a pessoa que está conhecendo. É provável que você não tenha visto os defeitos que ela tem devido ao primeiro estágio de paixão. Mas hoje você terá uma surpresa um tanto desagradável com uma opinião que ela tem sobre um assunto que é de extrema importância para você. Será algo que poderá separá-los se você não prestar atenção nisso agora. É um bom dia para conhecer alguém que entrou recentemente em sua vida. Planeje um passeio ou um encontro em casa com essa pessoa. Não tenha medo de demonstrar seus sentimentos por alguém que você sabe que ama muito. Touro, um momento importante com um de seus superiores fará com que você estreite os laços com essa pessoa, o que poderá fazer com que você seja notado diante dos outros. Não deixe passar alguns boatos que possam ter lhe passado a perna. Você deve levar em conta os comentários das pessoas que importam. Procure sempre se mostrar de forma cordial em seu trabalho. No trabalho, você está projetando grandes coisas, mas ainda não. É provável que tenha de esperar um pouco por aquela grande oportunidade que deseja há muito tempo. Você tem todas as intenções de fazer uma compra um pouco excessiva hoje, mas isso não será bom, pois é provável que tenha que estar muito mais consciente de suas despesas do dia, não é? Gêmeos, um momento de sinceridade no casal trará à tona alguns pensamentos que podem fazer o outro ou você sofrer. Se tiverem algo importante a dizer um ao outro, faça-lo sempre com amor e respeito. Lembre-se de que a pessoa que vocês têm ao seu lado os compartilhou em muitas coisas e sempre esteve ao seu lado. É hora de começar a tomar novas opções no trabalho. É provável que você tenha perdido seu emprego, portanto, precisa ampliar um pouco seus horizontes, começar a ver outras possibilidades para encontrar algo muito mais rapidamente. Câncer, um momento muito bom para a conquista se você está nessa empreitada para chamar a atenção de alguém. Então saiba que tem boas chances de ser bem sucedido, mas deve se aplicar muito bem. É provável que a pessoa que você tem em mente esteja muito desconfiada de assumir um novo relacionamento em sua vida. Dobre a mão do destino e reverta essa situação ao seu favor. Você tem uma maneira de ver as coisas que funciona perfeitamente para o trabalho que faz. Não

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Rádio Agreste FM de Heritaba. A gostosa de se ouvir, não é? A maravilhosa, claro. Playlist 98, também o melhor programa de todas as manhãs. Aqui pra vocês, meus amores, juntos e misturados. A gente tá aqui, ó, bem pertinho, não é?

Eita, música gostosa, hein? Ela dá certo em todas as vozes, não é? Faz vários ritmos, hein? Brisa está. Amor dos outros, não é? 8 horas e 47 minutinhos. Daqui a pouquinho, um plantão de notícias pra vocês, meus amores. A notícia na ponta da língua, tá? A gente sabendo tudo, tudo que tá acontecendo aí no nosso mundo, no nosso Brasil. É daqui a pouquinho a notícia pra você. E também daqui a pouquinho o horóscopo do dia, tá bom? Contando mais um aqui do seu signo, não é? 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

0: 8:49, meus amores. Olha só, Chaga Moraguinho de Vila Nova. Um grande abraço para todos os nossos ouvintes em Vila Nova. Bom dia para você, Chaga. Ele pede 3 músicas, uma mais linda do que a outra: Fantasia com José Augusto, O Taxista com Roberto Carlos e Manequim com o Grupo Dominó. A Bibi de Calcaia pede mais uma música, Perfeito Pá com Belo. Já eu toco pra você, Bibi. E a loirinha lá da rua, Padre Cícero, ela pede também aqui, deixa eu ver, 3 músicas, né? Oi, né? Com Zé Cantor, tá bom, loirinha? E deixa eu ver aqui, Estrela com Rei Vaqueiro e Proteção de Tela com Tarcísio da Acordeon.
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0: 8:50, vamos de mais música, meus amores.
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2: Bom dia, você ouve a RFI. Estes são os destaques dessa segunda-feira, 13 de julho. Uma operação está sendo realizada nesta segunda-feira na região parisiense para conter o fogo na floresta de Fontainebleau, incluindo duas aeronaves de combate a incêndios. O fogo já destruiu 900 hectares de uma das áreas mais famosas da França, a cerca de 60 quilômetros a sudeste de Paris. O avanço das chamas levou à retirada de aproximadamente 200 pessoas que foram levadas para lugares seguros. O incêndio também provoca transtorno nos transportes. Trechos das rodovias foram interditados e várias linhas de trem de alta velocidade que ligam Paris ao sul do país no domingo deixaram de circular durante a noite. E subiu para 13 o número de mortos no incêndio na província de Almeria, na região da Andaluzia, no sul da Espanha. Domingo, as autoridades espanholas anunciaram que o fogo havia sido controlado após 3 dias de incêndio e os moradores da localidade de Los Gallardos começaram a voltar para casa. 7 mil hectares foram queimados no incêndio, que atingiu um perímetro de 40 quilômetros. Um estudo de pesquisadores britânicos publicado nesta segunda-feira afirma que o número de mortes relacionadas ao calor entre maio e junho na Inglaterra e no País de Gales pode ultrapassar 2.700. O Reino Unido atravessou duas ondas de calor inéditas em maio e junho, com temperaturas recordes que ultrapassaram os 37 graus em algumas regiões. O Irã anunciou nesta segunda-feira que continua as negociações com os países mediadores para evitar uma escalada com os Estados Unidos. Teherã também informou que não se consideraria mais vinculada ao memorando de entendimento firmado com Washington em junho, caso os Estados Unidos não cumpra os compromissos assumidos para pôr fim à guerra. A Guarda Revolucionária Iraniana reivindicou na segunda-feira a autoria de novos ataques contra instalações americanas em países do Golfo em resposta a bombardeios dos Estados Unidos. Ataques de drones ucranianos deixaram 4 mortos e 7 feridos na Rússia, incluindo 3 vítimas fatais na região de Moscou, segundo autoridades locais, nessa segunda-feira. O presidente francês Emmanuel Macron reúne hoje em Paris líderes e representantes de 37 países na cúpula da coalizão de voluntários em prol da Ucrânia. O encontro contará com a presença de Volodymyr Zelensky, que tem o objetivo de intensificar o apoio à Ucrânia. Rádio França Internacional, em parceria com a agência Rádio Web de Paris, Ana Carolina Pelis.
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0: saudade, né, maravilhosa? Com Legião Urbana, Vento no Litoral. 9:37, meus amores. 9:37. Ligue, participe, peça sua música. 889-9917-1040. Viu como é fácil? Ligue, ligue. Mande seu áudio, sua mensagem. Escolha aí uma música bem legal, uma música de sua preferência. Eu toco pra você, na hora.
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0: Olha só, você conferiu lá no comecinho Gabriel Diniz, né? Saudade, né? Paraquedas, participação de Jorge Mateus e também grupo Sorriso Maroto e agora nós, né? E participação com Ivete Sangalo. E por último, Legião Urbana, Vento no Litoral. 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E eu quero mandar um super alô para o senhor Jorge Padeiro em Vila Campos. Um grande bom dia maravilhoso, um grande alô para todos os nossos ouvintes lá em Vila Campos, né? Ligadinho aqui com a gente. Obrigado pelo carinho. Seu Jorge Padeiro pede para a gente repetir o signo de Áries. Vou repetir para o senhor, seu Jorge, já já. Vamos para os nossos horóscopos do dia.
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0: É isso mesmo, repetindo para o seu Jorge Padeiro, signo de Áries. Bom dia, arianos. É necessário que no amor você comece a ver realmente a pessoa que está conhecendo. É provável que você não tenha visto os defeitos que ela tem devido ao primeiro estágio de paixão. Mas hoje você terá uma surpresa um tanto desagradável com uma opinião que ela tem sobre um assunto que é de extrema importância para você. Será algo que poderá separá-los se você não prestar atenção nisso agora. É um bom dia para conhecer alguém que entrou recentemente em sua vida. Planeje um passeio ou um encontro em casa com essa pessoa. Não tenha medo de demonstrar seus sentimentos por alguém que você sabe que ama muito. Signo de Leão. Bom dia, leoninos. Você começa a ver em seu ambiente que as coisas estão melhorando muito rapidamente para você e para os seus. Não se desespere com isso. Não é bom para você incorrer em despesas excessivas, né? Se começar a gerar mais dinheiro, você precisa começar a tomar decisões mais claras em relação ao amor. Provavelmente está começando a deixar as coisas acontecerem sozinhas e nem sempre deve ser assim. Também é necessário tomar a iniciativa e fazer as coisas acontecerem, pois nem tudo cai do céu ou é resolvido por mágica, né? Não pare de fazer o que você quer fazer há muito tempo. Virgem, é provável que a pessoa que você conheceu recentemente não fique com você por muito tempo. Pode acontecer de vocês dois perceberem que não são tão compatíveis quanto pensavam. A vida é curta e há muito o que fazer. Não sabemos o que acontecerá amanhã. Portanto, este é o momento que você estava esperando para começar a decidir o que quer e não apenas o que lhe convém fazer. Você tem que começar a mudar sua vida e aproveitar o melhor que a estrada pode lhe dar. Não se esqueça de aprender com os erros. uma pessoa muito importante em sua vida está procurando alguém com suas características, que lhe oferece um projeto muito interessante. Libra, se você tiver a chance de participar de uma reunião com amigos hoje, faça isso. Você não se arrependerá de ter tomado essa decisão. Uma pessoa muito importante em sua vida está passando por uma situação de saúde complicada. É provável que você tenha que ficar com sua atenção voltada para ela por um longo tempo. Você não deve tirar essa atenção dela. Lembre-se de que é melhor agir agora antes que se arrependa no futuro. As pessoas o procuram em busca de bons conselhos. Hoje alguém está pedindo isso e você deve ajudá-lo. Escorpião, aqueles que estão esperando pelo amor devem continuar nessa espera. É provável que não estejam prontos para assumir um novo relacionamento. Talvez a falta de tempo ou as obrigações nesse momento o impeça de dar o que um relacionamento precisa. Mas lembre-se sempre que o amor não precisa de tanto tempo em quantidade, né? E sim em qualidade. É sempre bom ter alguém no coração. Não deixe de cuidar de seu corpo e de sua mente. Você precisa disso. É um excelente momento para fazer algumas modificações na sua rotina diária. Provavelmente você está sentindo a monotonia de que significa repetir os mesmos passos todos os dias. Não pense que isso só acontece com você. 9:44, você conferiu aqui mais um do horóscopo do dia, repetindo o signo de Áries para o seu Jorge Padeiro. E falando aqui para vocês o signo de Leão, Virgem, Libra e Escorpião. Daqui a pouquinho eu venho com os últimos para vocês, tá bom? Sagitário, Capricórnio, Aquário e Peixes, aguarde.
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4: A divulgação de uma carta assinada pelo ex-presidente Jair Bolsonaro abriu uma nova frente de disputa política e jurídica neste fim de semana. O documento foi lido pelo senador Flávio Bolsonaro durante uma transmissão ao vivo nas redes sociais. Na mensagem, Bolsonaro pede união dos apoiadores em torno da pré-candidatura do filho à presidência da República e o define como seu porta-voz. Ao apresentar a carta, Flávio afirmou que a mensagem busca evitar divergências dentro do grupo político e dar uma direção única aos aliados durante a pré-campanha.
5: O momento é de arregaçar as mangas, deixarmos de lado as possíveis diferenças e cada um se empenhar pelo nosso pré-candidato à presidência, Flávio Bolsonaro. Meu pré-candidato, meu porta-voz, no qual confio para resgatar o Brasil e nos conduzir para a paz e a prosperidade.
4: A divulgação ocorreu poucos dias após a crise entre Flávio e a ex-primeira-dama Michele Bolsonaro, que trocaram críticas públicas e divergiram sobre alianças políticas no Ceará. A carta, no entanto, não faz qualquer referência ao conflito interno. A repercussão chegou ao Supremo Tribunal Federal. O deputado federal Lindbergh Farias anunciou que vai pedir ao STF a revogação da prisão domiciliar de Jair Bolsonaro.
6: É como se o candidato fosse Jair Bolsonaro e coloca o quê? Um porta-voz. Então eles estão afirmando que vão fazer isso novamente. É hora de ter uma posição firme do Supremo. Esse cara já tentou romper a tornozeleira eletrônica. Vocês lembram? Depois, 10 armas em casa. E agora, essa outra provocação. Na minha opinião, só tem um caminho, que é o Supremo colocar de novo o Bolsonaro na papuda.
4: Na petição encaminhada ao Supremo Tribunal Federal, Lindbergh solicita a aplicação de uma multa contra Flávio Bolsonaro, argumentando que a leitura da carta teve como objetivo divulgar uma manifestação do ex-presidente em ambiente digital. Até o momento, a defesa de Jair Bolsonaro não comentou o pedido apresentado ao Supremo. Agência Rádio Web, de Brasília, Yuri Hudson.
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É isso aí, meus amores, 10 horas e 4 minutinhos. Playlist 98, o melhor programa de todas as manhãs, já está de volta. E eu, Nara Posidone, estou aqui, ó, esperando sua ligação, seu áudio ou a sua mensagem para você pedir aquela sua música. 889-9917-1040. Viu como é fácil? Pode oferecer para alguém especial, tá bom? Ou somente para curtir aí no seu cantinho, aí na sua casa, aí no seu carro, no seu trabalho, na rua, não é? Aonde você se encontrar. Fique à vontade, meus amores, a casa é sua. E olha só, a comunidade de Nova Betânia, ali na Avenida Carão, né, saída para Vajota, pede para a Cagesse mandar água para lá. Lá tá todo mundo sem água, tá bom, Cagesse? Ligando água para ali o bairro Nova Betânia, tá bom? Ali Avenida Carão, saída para Vajota. O pessoal de lá estão todos sem água. Então, alô, alô, Cagesse! 10 horas e 5 minutinhos. Daqui a pouquinho, meus amores, é a última do horóscopo do dia, tá bom? Daqui a pouquinho eu vou contar tudo pra vocês sobre o seu signo de Sagitário, Capricórnio, Aquário e Peixes. É daqui a pouquinho. Você conferiu aí, né? Plantão de notícias, né? Notícia na ponta da língua. As notícias aí de hora em hora, né? Tudo que a gente precisa saber, o que tá acontecendo no nosso mundo, no nosso Brasil, não é? Olha só, eu quero mandar um super alô para o Pequeno Príncipe, né? O Ramon César, né? O filho do senhor Antônio César, lá de Santa Cruz Velha. E vamos aos nossos aniversariantes, né? Do dia 13 de julho de 2026, segunda-feira.

Claro, hoje vai ser uma festa, com certeza. E nós aqui, a família Agreste FM, queremos te desejar um feliz aniversário. E olha só quem está completando mais uma primavera hoje, dia 13 de julho de 2026. Segunda-feira. É você, Antônio Raí, Vieira da Silva, em Vila Nova. Romário Vieira de Melo, em Vila Nova também. André Vieira, Santa Cruz Velha. E Dancelir Alves, em Mufubal, Pé de Serra. A todos os nossos aniversariantes, a família Agreste FM deseja muitos anos de vida, muita saúde, muita paz e alegria, meus amores. Tudo de bom em suas vidas, tá bom? Um feliz aniversário. Sinta-se abraçado aqui pela família Agreste FM, tá bom? Tudo de bom pra vocês, meus amores. Que você comemore essa data junto com sua família, seus amigos, as pessoas que te amam, tá? Um feliz aniversário. Parabéns. E se você conhece alguém que vai fazer aniversário, liga aqui pra gente. 889-9917-1040. Aí você dá o nome dele completo, o endereço onde ele mora, a cidade onde ele vive, tá bom? Mesmo ele não morando na cidade de Herutaba, você pode também mandar o seu aniversariante, né? Nosso conterrâneo, sendo de outra cidade, até de outro país, tá bom? A gente faz essa homenagem para ele das 5 horas da manhã até as 22 horas. Parabéns, parabéns, tudo de bom para vocês, tá?

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1: 10 horas e 16 minutinhos, não é? Sagitário. Bom dia, sagitariano, sagitarianas. Olha só, lembre-se de comer mais legumes e frutas, especialmente pela manhã. Você não se arrependerá. É provável que alguém esteja pensando em lhe contar um segredo importante. Se isso acontecer, você deve prometer não contar para ninguém. A vida sempre ajuda aqueles que querem se ajudar. Se você quiser sair de um problema que tem, deve começar a ter vontade de sair dele, né? Não é possível pensar sempre que alguém tem algo contra você. Nem tudo se resume a energia ruins e coisas que as pessoas querem nos fazer, não é? Capricórnio, você precisa estar mais presente em sua casa. É provável que sua família comece a se ressentir de sua ausência. As pessoas ao seu redor começam a se preocupar com uma mudança repentina de atitude que você teve. É provável que elas percebam que você mudou um pouco. Se você se sente bem com sua atitude neste momento, tente dizer a elas que é apenas um processo natural pela qual você está passando e que se sente muito bem do jeito que está agora. Você se sente muito confortável com o trabalho que está fazendo no momento. Aquário, não pense que a pessoa com quem você está se encontrando não está sendo honesta com você. Ela provavelmente está apenas pensando em coisas que não têm nada a ver com a possibilidade de vocês dois conciliarem algo no futuro. Nem todo mundo gira em torno de você. Uma pessoa que você ama muito está tentando entrar em sua vida de uma forma com a qual você não se sente totalmente à vontade. Isto tudo se deve a uma briga que vocês tiveram há muito tempo e que os distanciou de várias maneiras. Lembre-se de que todos nós mudamos com o tempo e se você se sente invadido pela insistência dessa pessoa em estar, então procure e fale com ela, né? Peixe, você tem algo a confessar diante de uma pessoa muito querida. É provável que tenha se sentido em conflito por muito tempo com essa questão. Mas é importante que eu faça. Nem sempre os outros vão adivinhar o que acontece conosco por dentro. Não é sua missão de vida. Você tem que ter a coragem de fazer essa revelação hoje. Será bom para a sua vida. Você precisa prestar mais atenção aos seus estudos e estar nessa fase da vida. Não caia em excesso ou vícios que o levarão ao lugar que você não quer ir. É um excelente momento para gerar certas mudanças que precisa em seu estilo de trabalho, pois é provável que hoje receba uma crítica desfavorável em relação a esse assunto. 10 horas e 19 minutinhos, você conferiu aqui a última do horóscopo do dia. Tudo sobre o seu signo de Sagitário, Capricórnio, Aquário e Peixes. Amanhã, terça-feira, eu volto mais com horóscopo do dia para vocês, tá bom? E não perca, tá? Daqui a pouquinho a fofoquinha dos artistas. Vou procurar aqui uma fofoca bem legal pra gente conversar sobre as nossas celebridades, não é?
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0: Caio Costa, Não Me Perdoei. 10 horas e 28 minutinhos, não sai daí, a gente volta já já.
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0: música, hein? Que música gostosa. Caio Costa, Não Me Perdoei. Eita, ritmo delicioso, hein? 10 horas e 30 minutinhos. 10 horas e 30 minutos. Eita, passa rápido, não é?
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0: Eita, música boa, né? Maravilhosa.
1: Aô!
0: 10 horas e 31 minutinhos, meus amores. Ligue, participe, peça sua música. Anda, corre rapidinho no telefone. Dá tempo você pedir sua saideira. 889-9917-1040. 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

10h57. Vamos para a dica do dia e a nossa despedida. Dica do dia, bom dia. Hoje é um dia perfeito para deixar o passado de lado e abraçar o presente em todo o seu potencial. Deixe de lado qualquer ressentimento, culpa ou arrependimento que possa estar carregando. O perdão, tanto como os outros, quanto para consigo mesmo, o libertará e permitirá que você viva com mais leveza e alegria. Abrace para as infinitas possibilidades que o presente tem a oferecer. Tenha um dia repleto de libertação e renovação. 10h58, meus amores. Programa Playlist 98 vai ficando por aqui, tá? Agradecendo muitíssimo pela sua companhia, prometendo voltar amanhã, terça-feira, se Deus quiser. Você vai ficar com a saideira do programa, Ludmilla, a danada sou eu. Daqui a pouquinho, o programa Ponto de Fé, ao meio-dia, notícias do dia e às 13 horas, Antena 98. Tchau, meus amores, até amanhã, tá bom? Beijo, fui!

Muito bom dia, Deus abençoe a sua vida. Muito bom dia, que Deus ilumine a sua semana, que o Espírito Santo possa trazer bênção para sua casa, para sua família, tá certo? Essa semana, vamos confiar, vamos crer em Deus. A semana para você vai ser uma semana de vitórias. Muito bom dia, você que ouve da sua casa, bom dia. Você está aí no seu trabalho, aí na feira, no comércio, no mercado, né? Central aí, trabalhando. Que o Espírito Santo possa abençoar. Bom dia, dona de casa, né? Que está, né, acabando de terminar o almoço, que Deus abençoe. Com certeza, para você, essa sexta-feira, essa segunda-feira e essa semana, para você, seja uma semana de bênção, tá? Essa semana promete muitas vitórias. Vamos crer e confiar. Amigo, amiga, a semana está só começando. E hoje, segunda-feira, aqui na Universal, é um dia... Hoje aqui é Universal, na segunda-feira é um dia voltado pela vida econômica, né? Pela vida financeira. Nós estaremos hoje nesse propósito forte, determinando que a sua vida hoje seja uma bênção, tá? O nosso Deus nunca falhou e nunca há de falhar. 99171040, manda para cá o seu nome e o bairro de onde você mora ou a cidade que você mora, né? Vamos daqui a pouquinho ler o nome das pessoas que estão mandando para cá mensagem pelo WhatsApp, pelo 99171040. E faltando 10 minutos do meu dia, vamos levantar um grande clamor, né? A único que resolve, a único Deus que está vivo, Jesus Cristo, amigo, está vivo. Ele é poderoso. O nosso Jesus não está preso numa cruz, ele está ressuscitado, está vivo. E com certeza ele vai te socorrer onde você estiver agora, tá bom? Vamos uma canção, já já voltaremos com a mensagem do dia, com a palavra de dia, do dia, se preparando para hoje, segunda-feira. Vamos de canção, já já voltamos com a mensagem do dia. Vamos lá.

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0: Muito bem, estamos de volta. Agora são 11 horas e mais 12 minutos, né? Na cidade de Rio Taba, que Deus te abençoe. Amigo, amiga, hoje nós temos a segunda-feira da decisão, né? Você sabe que uma decisão só existe um ganhador e um perdedor, né? Quando tem uma decisão, um dos dois tem que ganhar. É como se fosse uma final, né? Uma final de Copa do Mundo, por exemplo, né? Final de um Brasileirão. Dois times entram em campo. Um vai sair vencedor, com a taça na mão, e o outro vai sair, né, ali envergonhado porque perdeu a batalha, perdeu, né, a oportunidade. Amigo, amiga, assim também é na vida espiritual. Assim é também neste mundo. Nós estamos numa batalha. Ou você vence, amigo, ou você é vencido. Aqui no livro de Joel, capítulo 3, versículo 14, diz assim, olha só, Joel 3, 14. Multidões e multidões no vale da decisão, porque o dia do Senhor está perto, no vale da decisão. O profeta Joel, ele teve essa visão quando ele disse multidões e multidões no vale da decisão. Quer dizer, é um local onde haverá uma decisão entre o bem e o mal, entre as trevas e a luz, porque o dia do Senhor está próximo. Quer dizer, Deus está perto, Jesus está perto de voltar. Então hoje nós vivemos esse vale da decisão, e ali, meu amigo, minha amiga, só tem um: ou você perde ou você ganha, meu amigo. Porém, no livro de Isaías 1, versículo 19, diz assim: se quiserdes e me ouvirdes, comereis o melhor dessa terra. Não é? Isaías 1:19: se quiserdes e me ouvirdes, comereis o melhor dessa terra. Amigo, amiga, Deus, ele tem para você o melhor, mas você tem que buscar e invocá-lo a ele, não é? Clamar com toda a sua fé e todo o seu coração, porque, amigo, com Deus você não perde, com Deus você só ganha, com Jesus você só ganha e não você perde. Tem muitas pessoas que querem prosperar através de outros caminhos a não ser de Deus, né? Eles confiam mais em jogo de azar, confiam mais no intuito do homem, mas eles não confiam na palavra de Deus. Eles não creem que esse Deus pode mudar a sua vida. Mas, amigo, entenda uma coisa, como diz aqui o profeta Joel, estamos num vale de decisão, porque o dia do Senhor está perto neste vale da decisão. Então, amigo, a sua vida é uma decisão. O mal tem tentado atingir sua casa. Quantas pessoas aí perto de você quer o teu fracasso? Quantas pessoas que moram aí, de repente é parente seu, não sei, uma suposição, tem pessoas que de repente na sua frente ele ri com você, conversa com você, vai até na tua casa, toma até café na tua mesa. Mas, como dizia minha avó, meu neto, quem vê cara não vê coração, não é? E quantas pessoas são vítimas de uma obra do mal dessa, de inveja, de olho grande? Você sabe que tem pessoas que ela é tão carregada, que ela é tão carregada de inveja e de olho grande, que se ela passar na rua e admirar uma planta, a planta murcha e morre. É ou não é? Se ela falar que planta bonita, quando ela passa, a planta murcha. Tem gente que é assim. Tem pessoas que é assim. Mas por quê? Porque elas procuram confiar em Deus, elas procuram confiar em outros deuses, a não ser o Deus vivo de Israel. Tem gente que acredita em tudo, acredita num amuleto, acredita não sei quem. Você tem que crer, amigo, é em Deus. E o único caminho para você chegar até Deus chama-se Jesus Cristo, não tem outro. Todos que já vieram depois de Jesus morreram e estão sepultados, não estão mais no nosso meio. Às vezes você está buscando por caminhos de pessoas que já morreram, você não vai encontrar. Porque somente um que morreu ressuscitou, chama-se Jesus Cristo, e até hoje está vivo. Esse é o caminho que vai te levar a uma vida de vitória, a uma vida de sucesso, a uma vida de bênçãos. Você que me ouve da sua casa, do seu trabalho, do seu comércio, da sua loja, aí do seu sítio, né? Amigo, amiga, se você crê, Jesus, ele pode hoje mudar a sua história. Ele pode hoje mudar a sua vida. Não fique olhando para nada, olhe para Deus. Olhe para Jesus. E com certeza ele mudará a sua história. Porque o mal, ele dá com a mão e tira com as duas. Não é isso? Então, se você deseja realmente vencer, só um caminho. Chama-se Jesus Cristo. O resto é resto. Somente Jesus Cristo que pode hoje mudar a sua história. E assim como Deus disse aqui na palavra de Joel, multidões e multidões no vale da decisão. Estaremos hoje nessa decisão. Pastor, eu também quero, pastor, participar dessa segunda-feira de decisão. Onde é que eu vou? Você pode vir aqui na Universal, aqui na rua Coração de Jesus, 280, bem aqui ao lado da antiga delegacia, em frente à Caixa d'Água, está a Universal. E hoje, 3 da tarde especialmente, às 7 da noite, haverá essa grande batalha espiritual. Você, amigo, amiga, é o nosso convidado todo especial para essa batalha, tá certo? E vamos te aguardar, porque com certeza, amigo, Deus lhe dará sua vitória, assim como Deus tem dado vitória para muitas pessoas que têm chegado na igreja. Você vai ouvir agora um relato, ouça um testemunho, veja como esse rapaz, ele chegou na igreja, a situação que ele chegou na igreja, e você veja como ficou depois de ele colocar sua fé em Jesus Cristo. Ele não colocou a fé em pastor, em placa de igreja, não. Ele colocou a fé em Jesus. Ele se voltou para Cristo, o Cristo vivo, o que está poderoso. Jesus não está morto, né? Jesus está vivo, ele não está morto. Tem gente que segue outras pessoas, já morreram, aí já era. Mas tem que crer no Cristo que está vivo, que ressuscitou e está vivo. E ele mudou a vida desse rapaz. Escuta aí, daqui a pouquinho voltamos com vocês.
1: Erro dele, para você não precisar sofrer e errar também como ele errou. Preste bastante atenção, por gentileza. Seu nome?
2: Flaimerson.
1: Você chegou aqui em qual situação?
2: Bispo, eu cheguei aqui com uma aparência de empresário. Eu tinha um título de empresário, mas na verdade uma vergonha, porque lá na minha empresa eu não tinha condição de dar o vale transporte para os meus colaboradores. Isso era uma parte da vergonha. Depois tinha vida sentimental, saúde, vivia doente. Era uma derrota. Minha vida era uma verdadeira vergonha, fracasso.
1: Você fez aliança com Deus, mudou o quê?
2: Bispo, aí eu cheguei à igreja, estava numa campanha de Israel, como essa. E ali eu comecei a ver os testemunhos e aquelas histórias que antes da aliança com Deus era pior do que a minha representava e tinha sido mudada. E eu comecei a ver aquilo, falei, eu vou fazer esse voto com Deus, vou fazer essa aliança com Deus. E ali eu fiz, naquela ocasião eu sacrifiquei, e Deus, ele começou a responder o meu sacrifício. O detalhe, bispo, que o meu foco quando eu cheguei aqui na igreja era obter as bênçãos, né? Era a terra prometida, não era a promessa.
1: Presença.
2: A presença de Deus.
1: Você queria resolver seus problemas e ter uma vida de qualidade, ou você queria dinheiro?
2: Sim, senhor, esse era o meu alvo, esse foi o meu propósito quando eu cheguei e comecei a fazer aqui com Deus. E ali Deus, ele honrou. Eu fui para o altar, Deus, ele me honrou. Tanto que aquela empresa que estava envergonhada, logo depois que eu sacrifiquei, Deus abriu uma porta, eu fechei um contrato de 500.000 e já foi ali o começo de um sucesso. Ao ponto que a minha empresa, no ramo da construção, foi fechando novos contratos, grandes contratos, que eu passei a pegar em permutas, imóveis. Então adquiri apartamentos, terreno em condomínio fechado. Eu cheguei a um patamar, sim, muito bem de situação, milionário, um jovem milionário. Adquiri carros importados, assim, tinha uma vida muito próspera mesmo. E aí eu tinha me tornado dizimista, eu estava fazendo tudo direitinho. Só que em um dado momento a minha empresa também era dizimista e faturando muito, eu comecei a olhar naquele valor e olhar também em tudo que eu tinha conquistado. E aí eu já comecei a olhar diferente. Falei, não preciso tirar esse dízimo, não. Deus não precisa de dinheiro. E aí eu comecei a roubar na fidelidade, a tocar no sagrado. Então eu tirava uma pequena oferta e devolvia ali para Deus. E aí veio uma próxima fogueira santa. E na época, pegava envelope. O pastor chamou para subir no altar. Eu até saí do banco e vim, passei no altar para encenar que eu estava na fogueira santa, para mostrar para quem me conhecia que eu estava na fé. Mas na verdade, eu já tinha tirado os meus olhos do altar. E ali eu fiz aquela encenação, desci, guardei o envelope em casa. Na semana seguinte, eu fui dar uma passeada no shopping, entrei numa agência de viagem. E aí eu comprei uma passagem por um cruzeiro marítimo. A data do embarque era exatamente a data do dia da subida no altar, do sacrifício. E Deus tinha me pedido naquela ocasião um sacrifício. E eu virei as costas para Deus e fiz aquela viagem. Até costumo dizer que o navio ele não naufragou, mas a minha vida, quando eu cheguei em terra firme, a minha vida começou o naufrágio. Ali no porto mesmo, quando meus pais foram me buscar, eu já tive resposta deles ali, que clientes que estavam com contrato para assinar, desistir. As minhas obras que estavam em andamento e muito bem caminhada, começou a parar. E aí começou a situação ficou complicada, porque eu tive que começar a desfazer dos imóveis que eu tinha conquistado para cumprir os compromissos, e fui perdendo tudo. Eu acredito que deu 6 meses de calendário, eu cheguei na estaca zero, eu perdi tudo. Caminhonete que eu tinha importada, perdi para a Giota, os imóveis que tive que desfazer. Bispo, para quem comia em restaurante renomado, eu era recepcionado, eu passei num restaurante numa rua, a pé já, tinha perdido tudo, estava lá uma plaquinha, promoção, Marmitex R$10. Falei, opa, vou entrar e acho que eu devo ter uns R$10 no cartão. Eu fui passar o cartão, recusou. O dono do restaurante viu que eu estava ali envergonhado, pode levar, depois você me acerta. Então foi aquela, uma situação assim, deplorável. Eu não tinha o que comer em casa, eu não tinha nem o arroz em casa. Então foi uma vergonha. Eu fiquei numa situação muito pior do que quando eu cheguei a primeira vez na igreja.
1: O que você fez para mudar? Como é que está hoje?
2: Bispo, aí fiquei sofrendo no mundo, e aí eu lembrei de Deus. E aí eu voltei para a igreja. E eu lembro que quando eu cheguei naquela porta, que eu bati o olho, o altar estava preparado. De novo era uma campanha de Israel. Ali foi glorioso, porque eu falei, olha a oportunidade que o Senhor está me dando. E ali eu sentei na primeira fileira aqui, fiz uma oração com Deus ali. Falei, meu Deus, eu não tenho nada aqui. Eu só tenho esse lixo de vida aqui que me restou. Mas aqui hoje eu vou fazer um voto com o Senhor. E ali eu fiz essa oração, fiz um voto. Na época eu não tinha nem um real para sacrificar, mas eu fiz um voto de R$3.000. Falei, eu vou gerar meu sacrifício, mas com um detalhe. Agora o meu alvo é a tua presença, meu Deus. Eu não vou subir no teu altar almejando bênçãos materiais, dinheiro. Agora é a tua presença. Porque se eu não tiver a tua presença, não vai adiantar nada. Eu vou conquistar e vai acontecer igual aconteceu comigo tempos atrás. Vou perder tudo, vou ficar numa situação ainda pior. Talvez nem vou ter oportunidade. E ali eu peguei essa oportunidade, fui gerar meu sacrifício, como eu já era do ramo da construção. Então eu peguei 2 bicos naquele período. Em pouco mais de 20 dias eu consegui levantar R$9.000. Eu já tinha me consertado com Deus ali, eu fiz. Tirei meu dízimo, minha oferta, e coloquei o meu sacrifício no envelope com a minha vida. A diferença é que aí eu coloquei a minha vida no altar. E aí eu falei para Deus, a minha oração foi assim, eu não fiz pedido. O meu pedido foi, meu Deus, eu quero a tua presença. De hoje em diante, eu quero o Senhor comigo, na minha vida. Porque eu sei que a trajetória vai ser longa. Tinha muitos problemas para resolver. E bispo, de fato, há 9 anos agora vai fazer, eu voltei para a presença de Deus. E dessa jornada para cá, Deus ele fez coisas maravilhosas. Posso dizer que ele realmente faz morada, porque o que ele fez foi algo assim que eu nunca pedi, né? Hoje sou um homem casado, muito bem casado, uma mulher também do altar, do fogo. Hoje eu sou um homem de uma mulher só, né? Hoje a gente tem vida com Deus. O casamento nosso é um casamento de Deus. E Deus foi abençoando, me emprestou 3 empresas em ramos diferentes. Hoje, graças a Deus, as empresas prosperam, são colunas da casa de Deus. E Deus foi abençoando, foi me dando terrenos a gente tem num clube de campo de luxo, um terreno mais de 700 metros quadrados. agora estou construindo uma casa avaliada quase 4 milhões de reais. Temos carros das empresas. Sim, a gente viaja, a gente faz tudo que a palavra de Deus diz, né? Comereis o melhor dessa terra. Então a gente tem esse o melhor dessa terra. Mas assim, o mais glorioso, o mais maravilhoso é a presença de Deus, é o Espírito Santo.
1: Você aprendeu que você tinha mudado a ordem. Você não quis primeiro o reino, não quis primeiro a presença prometida, você quis a terra prometida. E você conquistou, mas não tinha estrutura espiritual nenhuma e perdeu. Agora aprendeu?
2: Sim, senhor bispo. Eu falo que o Espírito Santo, ele te capacita, ele te dá direção, ele te dá estrutura. Isso que o senhor falou é muito importante. Ele te dá estrutura para suportar. Porque a gente tem lutas, a gente tem guerras. O testemunho, a gente fala aqui no testemunho, mas é resumido. A nossa história, 9 anos aqui de caminhada.
1: Muitas lutas.
2: Muitas lutas. Só que é a vida com Deus. É levantar 3 horas da madrugada, joelho no chão. E eu falo assim, a nossa vida, o nosso sacrifício, hoje não é, a gente não faz pedido, hoje é um agradecimento por tudo que Deus faz.

crê que ele vai te fazer um milagre, porque a Bíblia diz que Deus está com os ouvidos atentos e com a mão estendida para todos que clamarem o nome dele, né? Todos que invocarem o nome dele. Por isso, se você está em casa agora, no seu trabalho, na rua, você está passando por uma luta na sua vida, está uma guerra, né? O seu trabalho, está desempregado, seu comércio está de mal a pior, está faltando na sua casa, né? O pão de cada dia. E vamos orar, amigo, vamos orar para Deus mudar essa situação. Vamos clamar para Deus fazer acontecer o milagre. Você que me ouve aí da sua casa, do seu trabalho, do seu comércio, você é amigo lojista, empresário, comerciante, você que está desempregado, vamos juntar a nossa fé hoje. Rua Coração de Jesus 280, bem aqui em frente à Caixa d'Água, aqui está a Universal, estaremos hoje nesse propósito forte. E com certeza, amigo, amiga, aonde você estiver aí agora, amigo, sabe de uma coisa, Deus mudará a sua história, porque esta é a nossa fé. É a certeza que há, amigo, em nossos corações, que Deus é grande, Deus é poderoso e Ele vai te abençoar, tá bom? 9917-1040, você manda para cá o seu nome. Ah, você mora aqui no bairro, você mora em alguma cidade aqui, né, aqui próximo. Inclusive, quero mandar um bom dia especial, um alô especial aí para o nosso amigo, né? A todo o povo de Cipó que está ouvindo essa programação, tá certo? Você que me ouve também aqui, é, de Amanaiara, né? Você que me ouve também, meio que Deus possa te abençoar. Você aí do Ipu, tá certo, meu? E a todo o povo aí do Pires Ferreira, né? Atenção, Pires Ferreira também, nessa fé, sei da Pedra Redonda, você aí de, né, de Vajota, que Deus certamente, amigo, possa te abençoar. Amigo, amiga, levanta a cabeça. Há uma saída para você. Não se entregue. Não desista. Não desanime. Não joga a toalha, não, meu irmão. Mas creia tão somente. Invoque aquele que tem poder para mudar a sua história, tá bom? Para mudar a sua situação, tá bom? Vamos tocar uma canção e em seguida eu vou voltar já lendo o nome das pessoas. Das pessoas que já mandaram para cá o nome, né? Vamos uma canção e em seguida já voltaremos, nos preparando para oração, tá bom? Vamos uma canção, já voltamos.

0: me abençoe.
1: Seu nome?
2: João.
1: Qual foi a vitória aqui no Congresso, João?
2: Eu cheguei aqui com a vida totalmente destruída, né? Porque eu nasci no norte de Minas, ali eu cheguei até a passar fome. Aí eu falei, eu vou para São Paulo porque lá é lugar de ganhar dinheiro. Cheguei aqui e fui trabalhar de ajudante pedreiro, porque lá eu não tinha oportunidade de estudar, só tem a quarta série. Não tinha condições de pagar até mesmo um aluguel. Aí fui morar na construção. Pedi para o encarregado se eu podia ficar morando lá, onde que eles colocavam aquele saco de cimento. Ele falou, pode. Então ali eles me davam uma mitec. E o sonho de todo mundo é casar, né? Eu falei, eu vou comprar um barraco e vou casar. Comprei um barraco. Aí fui casar. Só que quando eu cheguei, o pessoal tinha entrado naquele barraco, tinha levado tudo, roubado tudo, não deixou nada. E minha irmã, vendo aquela situação, falou, vem para minha casa. Só que na casa dela, ela morava no terreno de prefeitura também, na comunidade, só tinha dois quartos, que era o quarto dela e o quarto do filho dela. Aí ela pegou a cama do filho dela, colocou no corredor para mim ficar naquele quarto em lua de mel, nem porta tinha. Né? Eu falei, então eu vou vender o meu barraco e ver se eu consigo alugar pelo menos um quarto e cozinha, né? Vendi o barraco, o cara não me pagou. E eu não tinha documento nenhum, que era terreno de prefeitura também. E morando na casa da minha irmã lá, e tinha uma senhora que tinha um barraco do lado da casa dela. Falou, você não quer ficar nesse barraco aqui, porque eu vou passar um tempo fora? E se eu deixar aqui, as pessoas vão invadir. Aí eu falei, não tem nada para ir para lá. A minha irmã me deu uma geladeira velha, eu comprei um fogão de duas chamas, coloquei em cima dos tijolos. E ganhei um sofá-cama, nem colchão tinha. Falei com minha esposa, vamos para lá? Ela falou, vamos. E a gente foi para lá. Quando chegou um dia, o cara chegou batendo na porta daquele barraco, falando com a minha esposa para abrir a porta, porque a gente tinha invadido o barraco era da irmã dele. Aí minha esposa falou, não, não vou abrir não, o meu marido vai chegar daqui a pouco. Daí a pouco, depois ele voltou de novo. Ah, vocês invadiram aqui? Eu falei, não, não invadi aqui não. Foi a dona Maria que pediu para a gente ficar tomando conta dela, mas só que como a irmã dele era casada com o filho dessa dona Maria, ele queria tomar o barraco para a irmã dele, né? Aí eu falei, então fala para ela que eu pago aluguel para ela, né? Aí já chegou ameaçando e tudo, aí continuei pagando o aluguel para ele. Falei, só que no dia que você, quando vocês for vender o barraco ou alguma coisa, você me avisa com o tempo para mim poder arrumar outro lugar. Quando chegou um dia, falou, eu quero o barraco na semana que vem. Eu falei, rapaz, mas não dá tempo. Rapaz, você sabe como que é aqui. E foi nessa situação que eu cheguei aqui.
1: Miséria mesmo.
2: Miséria total.
1: Conta o lado bom agora, João, pelo amor de Deus.
2: Aí o que aconteceu é o seguinte, minha irmã me convidou para me chegar no teu congresso, né? Aí eu cheguei, sentei, observei, aí vi testemunho. Aí eu falei, poxa, acho que eu achei o lugar certo, né? Só que eu falei, poxa, mas um cara chegou do norte de Minas, não tem a quarta série, como é que eu vou vencer? Eu falei, mas eu vou observar. De tudo que os homens de Deus falavam aqui, eu falei, poxa, vai dar para me vencer. Foi então que aí veio uma direção, né, para mim começar o meu próprio negócio. Aí, enfim, se eu for falar hoje, né, vamos terminar logo.
1: Vamos direto.
2: Hoje eu tenho uma empresa que eu trabalho com utilidades para cozinha, né? E depois vem me deu a direção, Deus deu a direção para me montar uma clínica odontológica. E eu falei, poxa, se eu não tenho a quarta série, como é que eu vou montar uma clínica? Aí montei essa clínica, fiz uma parceria com os doutores. Hoje eu tenho doutor lá, nós trabalhamos na parte da estética, lente e tudo, né? Botox e tudo. Então é uma benção, né? Aquele rapaz que não tinha condições de pagar um aluguel, que morava lá na obra, naquele barraco, hoje eu tenho um prédio que eu tenho 9 locações nela, tem mais um outro imóvel que tem mais 2 locações. Hoje eu moro num sobrado de 14 cômodos. Eu não tinha condições até mesmo de pagar uma passagem de ônibus, eu tinha que vir a pé para chegar até o congresso. Hoje eu ando de caminhonete, minha esposa tem o carro dela, eu tenho o carro que eu faço entrega, eu tenho moto de passeio. E o importante, eu tenho o Espírito Santo, porque capacidade eu não tenho para nada. Mas Deus, quando Deus capacita uma pessoa, ela vence em tudo. E eu tenho família, tenho uma vida transformada em tudo.
1: Deus abençoe.
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Muito bem, agora são 11 horas e 44 minutos. Vamos nos preparar para a oração. Vamos orar hoje pela Dona Maria de Fátima, né, mulher de Deus. Tá bom, Dona Maria de Fátima? Que Deus abençoe a sua semana. Que Deus esteja contigo, mulher de Deus, tá? Maria de Fátima, que pede oração pelo seu esposo, pela sua casa, sua família. Vamos orar, tá bom? A nossa amiga, a Isalena. Isalena pede oração pelo Flávio, a Emily, pela sogra, né, a Dona Fátima, pelo seu irmão, o Zé Antônio. E pro Diacis, né, o seu esposo, a nossa amiga Isalena, aí pede oração aí que ela mora no Vila Campos, né, que estão nessa programação. Deus abençoe, tá? Deixa eu ver quem mais aqui, o nosso amigo Antônio diz assim, ó: oi, bom dia, pastor Marcos, que Deus abençoe a todos que estão na escuta desse abençoado programa Ponto de Fé. O Antônio Pires Ferreira também pede oração para que Deus possa te abençoar, tá certo, amigo? Com certeza o milagre hoje chegará na tua casa, amigo. Eu quero fazer você um convite todo especial para estar conosco hoje aqui na Universal, clamando, orando por você, determinando que para você as portas venham se abrir. Você está desempregado, está com a vida financeira amarrada, para você nada está dando certo? Então venha hoje e nós estaremos levantando um grande clamor aos céus, aonde com certeza Deus ouvirá e vai te responder, porque esta é a nossa fé, a fé que funciona, a fé que faz acontecer milagres, né? Essa é a certeza que há em nós, a certeza que Deus é poderoso, tá bom? E com certeza, tá, o milagre vai acontecer, tá certo? Vamos uma canção. Enquanto isso, vai na sua geladeira, pega água. Já pegou? Amém. Então, os que não pegou, pega sua água, deixa preparada aí sua água, porque após esta canção vamos retornar já com a oração da fé. Vamos lá.

nosso Deus e nosso Pai Todo-Poderoso, a Tua palavra, meu Deus, ela é fiel e verdadeira, meu Deus. Está escrito que passarão os céus e a terra, mas Tuas palavras não hão de passar. E que o Senhor ouve o nosso clamor, como está escrito na palavra do Senhor. Então eu clamo agora, meu Deus, por essas pessoas que necessitam de um milagre. Essa pessoa que já bateu em tantas portas, meu Deus. Essa pessoa que está sendo vítima de uma inveja, de um olho grande. Essa pessoa tem sido, meu Deus, passar situação difícil na sua casa, onde ela mora, no trabalho dela. Meu Deus, mova agora o teu poder, Jesus. Que a luz do Senhor chegue nesta casa agora, porque a tua palavra diz que o Senhor é luz, e aonde o Senhor está, a treva não pode permanecer. Então que a luz do Senhor chegue nesta casa, chegue nesta família agora, e começa a destruir todo fracasso, derrota, miséria. Visita o comércio, a loja, meu Deus, essa pessoa, a sua empresa, esse que está desempregado, meu Pai, vivendo uma situação difícil. Meu Deus, só o Senhor quem pode mudar essa situação. Só o Senhor quem pode, meu Deus, reverter essa situação. Por isso, neste momento, nós clamamos ao Senhor. Invocamos pelo teu poder, Jesus Cristo. E aonde houver alguém necessitado, alguém precisando de oração, visita essa pessoa, que não pôde ligar para cá. Eu peço ao Senhor, meu Pai, por essa pessoa em casa, que está com o seu joelho dobrado, esse que está sentado numa cadeira na sua cama, precisando do teu socorro. Jesus, envia agora o teu socorro a esta pessoa, Jesus. Cura da enfermidade, repreenda toda a inveja, tira, meu Pai, todo o mal, e que essa bênção, a bênção do Senhor, chegue neste lar, meu Deus. Meu Deus, visita essa pessoa que ora, meu Pai, comigo aqui agora. Esse não conseguiu mandar o nome aqui na rádio, mas estão em oração. Visita, meu Pai, a dona Francisca Helena do Pão de Açúcar. Visita, meu Pai, o Arthur, a dona Isolda, a Erlene, Erlane, a Eliane. Visita também, meu Deus, eu te peço agora, meu Pai, a Rosilene, meu Deus, a Maria de Fátima. Cura essa mulher, Jesus, cura ela, Jesus, dessa enfermidade. Meu Deus, abençoe também a Isalena, meu Deus. Arranca sua família do mal, arranca, meu Pai, abençoe seu esposo, seus filhos. Abençoa também, meu Pai, seu irmão Zé, o Antônio Pires Ferreira. Meu Deus, que aonde essa oração estiver chegando, aí onde você está, meu irmão, o poder de Deus chega na sua vida aí agora. Meu Deus, mova o teu braço poderoso, meu Deus, e que a bênção do Espírito Santo, ele chegue nesta casa, meu Deus. Eu abençoo a todos, seja aí onde você estiver agora, seja abençoado em nome do Senhor Jesus Cristo. Abençoe, meu Pai, também essa rádio. Abençoe, meu Pai, com teu poder, Espírito Santo. Traga milagre, cura, libertação. Que haja luz nesse local de trabalho. Abençoe, meu Pai, a todos que trabalham aqui nessa rádio. Abençoe também, meu Pai, eu te peço, essa água. Essa pessoa que segura na sua mão agora essa água, pegue na mão, amiga, essa água, por favor. Pegue aí na sua mão agora a sua água. Levante um pouco essa água para o céu, não muito alto, mas à altura da sua cabeça. Levante essa garrafinha com água. Jesus, nós consagramos agora esta água, Jesus Cristo. O Senhor disse: eu sou a água da vida. Quem tem sede, vem a mim, beba. Que essa água seja agora consagrada ao Senhor, Jesus Cristo. Quando essa pessoa beber, que essa água seja o Senhor pela fé, para arrancar todo o mal que houver nesse corpo, Jesus. Que as trevas, enfermidade, doença, maldição, o que for de mal, será arrancado. Jesus, eu abençoo essas pessoas, meu Deus, a todos que ouvem essa programação. E que a bênção e a paz do Senhor chegue nesta casa. E você que crê, diga que assim seja. Diga: eu recebo essa bênção no nome de Jesus Cristo. Eu vou falando por aqui. Mas olha, que Deus te abençoe, tá? Certamente o Espírito Santo, ele está aí com você. Eu vou estar aqui de volta quarta-feira, quinta e sexta, tá bom? Quarta-feira, amanhã não, mas quarta-feira eu estou aqui de volta às 11 horas da manhã.
Tá certo, amigo? Levanta a cabeça, não desista. Lute pela sua fé. Lute pela sua vida. Creia, Deus está aí com você e o mal não vai resistir. Tá certo? Jesus te abençoe. Fique todos na paz do nosso Deus. E até quarta-feira. Deus abençoe a todos.

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1: Boa tarde, Riotaba. Muito boa tarde a você, ouvinte amigo. A partir de agora está no ar para você o programa Notícias do Dia, aqui na sua Rádio Agreste FM 98.7. Hoje, 13 de julho do ano de 2026, mais uma edição do Notícias do Dia para você. Eu sou Ataide Furtado, é um prazer estar por aqui comunicando, levando para você os principais fatos de hoje. Ao meu lado, Dr. Walter Bezerra, também na apresentação e produção do programa Notícias do Dia.
2: Boa tarde, Ataíde. Boa tarde, ouvintes. Agradecer a Deus por mais esse momento de estarmos juntos aqui e pedir licença aí para acompanhar vocês no almoço, né? Na casa de vocês aí. Obrigado.
1: Em Riotaba são 12 horas e 8 minutos, 12:08. É um prazer estar por aqui. É você ligado na programação da Rádio Agreste FM 98.7 desde cedo, né? Às 5 da manhã, com o programa Bom Dia 98, com nosso amigo senhor Luiz. Também na sequência você teve aí Playlist 98 com Nara Posidônio. E na sequência é o programa da Igreja Universal. E agora, Notícias do Dia para você. Fica ligado com a gente, nós vamos juntos até uma da tarde. Nosso telefone é o DDD 88 999 17 1040. Você pode estar mandando a sua mensagem de WhatsApp, mensagem de áudio, de texto, e a gente vai estar interagindo diretamente com você. Quando em Riotaba são 12 horas e 9 minutos, vamos começar de notícia. Supremo Tribunal Federal bloqueia 6,1 milhões de Eduardo Cunha por suspeita de desvio de emendas. Decisão do ministro Flávio Dino ocorre após a Polícia Federal apontar interferência de ex-deputado no repasse de verbas públicas federais.
2: O ministro Flávio Dino, do Supremo Tribunal Federal, STF, ordenou o bloqueio de 6,1 milhões em bens do ex-deputado federal Eduardo Cunha, republicano de Minas Gerais. Tornada pública neste domingo 12, a medida foi assinada na última segunda-feira, dia 6.
1: A ação faz parte da Operação Transparência. O objetivo é investigar se Cunha, que está sem mandato desde 2016, atuou de forma ilegal no direcionamento de recursos públicos. A Polícia Federal aponta que o ex-parlamentar usava Maria Ângela Fialec, conhecida como Tuca, uma servidora da Câmara dos Deputados, para atuar na definição dos repasses.
2: As investigações mostram que Tuca funcionava como o braço direito dele dentro da Casa Legislativa. Para colocar em prática as ordens de Cunha, os fluxos formais da Câmara eram ignorados. A destinação de pelo menos 29 emendas da Comissão de Saúde, somando um valor de 6,15 milhões, era coordenada diretamente por Cunha, segundo a análise de mensagens telemáticas.
1: Recursos eram enviados para Minas Gerais. Esses recursos eram destinados para cidades de Minas Gerais. O estado é a atual base política do ex-deputado, que tenta retornar à Câmara nas próximas eleições.
2: Na decisão, o ministro afirma que, em várias passagens, o ex-deputado revela contar com uma cota informal de valores, que era direcionada conforme as diretrizes e interesses políticos no estado de Minas.
1: Várias foram as trocas de municípios e indicações, tudo conforme diretrizes repassadas diretamente pelo ex-deputado, escreveu o ministro Flávio Dino. O pagamento de todas as emendas citadas na investigação foi suspenso por Dino, independentemente da fase de execução financeira em que se encontre.
2: Além disso, a Câmara dos Deputados tem um prazo de 10 dias para entregar todos os documentos internos sobre a tramitação dessas verbas.
1: De acordo com o ministro do Supremo Tribunal Federal, os princípios constitucionais da administração pública são feridos pela falta de transparência e rastreabilidade nos repasses.
2: Ao que noticiou a Folha de São Paulo, ele também apontou que a prática pode ser enquadrada como crime de peculato, desvio, já que os recursos federais eram manipulados para interesses eleitorais e pessoas por um agente sem autorização institucional.
1: Na semana passada, uma determinação semelhante de Dino atingiu Valdemar Costa Neto, presidente nacional do PL. Ele também teve os bens bloqueados sob a suspeita de direcionar emendas sem exercer mandato parlamentar.
2: Principal articulador do impeachment da ex-presidente Dilma Rousseff em 2016, Cunha ficou mais de 3 anos preso devido a investigações da Operação Lava Jato. Posteriormente, o ex-deputado conseguiu a anulação de suas condenações na justiça. Tá aí de ouvintes, aí é uma raposa velha que sempre volta ao galinheiro, né? Não tem como ser diferente. Agora ele está abrindo frente lá em Minas Gerais, ele que foi um cara do Rio de Janeiro, agora está em Minas Gerais, né? Tentando fazer as atuações dele. E, logicamente, vai voltar para a cadeia, tá entendendo? E dessa vez ele não tem como anular essa situação, que é ridícula. A Câmara dos Deputados hoje está uma verdadeira casa de mãe Joana.
1: CNBB proíbe padres de se filiarem a partidos e participarem da campanha eleitoral. Para a entidade, atitudes podem comprometer a credibilidade do ministério sacerdotal.
2: A seccional cearense da Conferência Nacional dos Bispos do Brasil, CNBB, orientou presbíteros, diáconos, religiosos, religiosas e lideranças pastorais a não participarem da política partidária. Em nota publicada na última quinta-feira, dia 9, a entidade reafirma o entendimento sobre eleições, inclusive a respeito da proibição do uso de meios e espaços da igreja para manifestações nesse sentido.
1: O documento argumenta que a atuação partidária do clero pode provocar prejuízos à missão evangelizadora, ao comprometer a credibilidade do ministério sacerdotal, enfraquecer a liberdade profética e favorecer divisões nas comunidades.
2: O povo espera do sacerdote um pastor, não um cabo eleitoral. A mistura entre púlpito e palanque destrói a confiança, afirma a nota assinada por Dom Magnus Henrique Lopes, bispo do Crato, Dom José Gomes de Vasconcelos, bispo de Sobral, e Dom Geraldo Freire Soares, bispo de Iguatu, coordenadores da CNBB no Ceará.
1: O texto ainda destaca a disciplina eclesiástica baseada na Sagrada Escritura, no Magistério da Igreja e no Código de Direito Canônico.
2: Realmente não faz sentido você misturar religião com política. São duas coisas totalmente distintas. Um envolve a fé, o outro envolve exatamente o trabalho, a prestação que deveria ser de serviço para os mais humildes, né? Mas tem que separar, e isso aí vale para qualquer igreja, qualquer religião. Na minha opinião, não deveria haver essas interferências como existe hoje, com certas idolatrias.
1: Agricultor que encontrou petróleo aguarda a resposta da Semace há 4 meses para procurar água. Após a descoberta, seu Cidrônio está com um terreno improdutivo e não arrisca novas perfurações devido ao risco de contaminação.
2: Depois de perfurar o quintal de casa em busca de água e achar petróleo a cerca de 35 quilômetros do centro de Tabuleiro do Norte, o agricultor Cidrônio Moreira, 63, viu a vida ser tomada por um mar de incertezas. Sem o recurso desejado, ele aguarda orientações da Superintendência Estadual do Meio Ambiente, SEMASE, sobre como proceder com o terreno desde março deste ano, uma vez que perfurações indevidas podem resultar na contaminação dos lençóis freáticos.
1: Outra questão que gera dúvidas é a viabilidade econômica do petróleo. Atualmente, a Agência Nacional do Petróleo, Gás Natural e Biocombustíveis, ANP, estuda a possibilidade de extração do líquido na área, mas não há prazo para a conclusão dessa avaliação técnica, nem garantia de que o recurso será comercializado.
2: Além disso, mesmo havendo a exploração, o material não pertence a seu cidrônio. Pela Constituição Federal e pela Lei do Petróleo, os recursos do subsolo pertencem à União. Assim, caso haja atividade comercial, o agricultor pode receber entre 0,5% a 1% do valor da produção através de royalties.
1: Com o futuro incerto, seu Cidrônio, a esposa e os dois filhos que residem na propriedade acumulam 25 mil em dívidas devido a empréstimo feito ao longo do processo de busca por água.
2: A primeira parcela desse valor será cobrada em setembro e a família, cuja renda vem das aposentadorias do casal, ainda não sabe como irá pagar a quantia. O agricultor já cogita inclusive vender os únicos 5 novilhos restantes de sua criação.
1: Caso houvesse água, a produção mensal do terreno poderia chegar a pouco mais de 2 mil, segundo estimativa de Sidney Moreira, filho do seu Cidrônio. Eu só queria achar água mesmo. A água aqui, pra gente, é mais valiosa que o óleo, né?
2: O Diário do Nordeste questionou a Semarc nos dias 11 e 12 de junho e 1º e 6 de julho sobre quais seriam as medidas da pasta em relação ao caso, mas a pasta não apresentou soluções concretas para o impasse. O espaço permanece aberto. Ataíde, ouvintes, essa é uma situação diferenciada, né? Você encontrar petróleo no quintal, eu queria isso lá em casa, né? Mas infelizmente ainda não consegui cavar, não. Mas o que é que resolve isso aí? No caso, eu acho que ele deveria judicializar essa questão para que ele pudesse estar respaldado na lei, para que não fosse penalizado.

0: Em Heriotaba são 12 horas e 19 minutos, 12 e 19. Você está na sintonia da Rádio Agreste FM 98.7 e o programa Notícias do Dia. Vamos juntos até às 13 horas, te levando os principais fatos de hoje. Vamos aqui para um rápido intervalo para apoio cultural. Já já estamos de volta com você, trazendo mais notícias, mais informações.
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0: Já estamos de volta agora em Rede Iutaba, são 12 horas e 28 minutos, 12h28. Você na sintonia da Rádio Agreste FM 98.7 e o programa Notícias do Dia. Ex-presidente do Irã está em prisão domiciliar por suspeita de participar de plano secreto de Israel, diz jornal The New York Times. Serviço Secreto de Israel tentou cooptar Mahmoud Ahmadinejad, ex-presidente iraniano, para um plano de derrubar o regime dos ayatolás e recolocar Ahmadinejad de volta no poder. Missão secreta falhou.
1: O Irã colocou o ex-presidente iraniano Mahmoud Ahmadinejad em prisão domiciliar em punição por uma suposta participação de Ahmadinejad em um plano secreto de Israel para derrubar o regime dos ayatolás, de acordo com a reportagem do jornal The New York Times, publicado nesta segunda-feira, 13. Segundo o jornal, o plano envolvia a colaboração do ex-presidente no plano elaborado por Mossad, a agência de inteligência de Israel.
0: O governo iraniano ainda não havia se manifestado sobre a reportagem até a última atualização da matéria.
1: Tá aí de ouvinte, você tem que ter muito cuidado para você ver como é, né? O cara tá dentro do lado do governo lá do Irã e tudo, foi ex-presidente, né? E o cara fica trabalhando contra a própria nação. E vai, a mesma coisa tá muita gente acontecendo aqui no Brasil. É preciso ter muito cuidado para não aconteça surpresas futuramente aqui também.
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1: Esse é o nosso WhatsApp da rádio também, né?
0: Sim, sim. Agora são 12 horas e 32 minutos. Eunício Oliveira garante que continua na disputa por vaga ao Senado. Vamos seguir na luta para que nosso estado, disse o MBDista.
1: O deputado federal Onísio Oliveira, MDB do Ceará, não desiste de ser candidato ao Senado na chapa do governador Elmano de Freitas. Neste domingo 12, ele gravou vídeo para comunicar que a recuperação da sua saúde avança e que nada o impedirá de disputar a vaga à Câmara Alta.
0: Passando por aqui neste domingo para dizer que a recuperação está sendo excelente e em breve estaremos juntos novamente, falou Eunício Oliveira.
1: O deputado continuou: o trabalho continua porque o Ceará precisa continuar avançando. Vamos seguir na luta para que nosso estado continue crescendo, gerando oportunidades e melhorando a vida do

0: vitória para o governo do estado, e sempre problemas para que o Onísio tenha que enfrentar juntamente com o Camilo. Mas acredito que no final tudo vai dar certo.
1: Pré-candidata ao Senado pelo PSOL atrapalha planos de Luiziane Lins. Ana Karina defende que ela e Loura não façam parte da chapa de Eumano de Freitas.
0: Dor de cabeça para pré-candidata ao Senado pela Rede do Ceará, no Ceará, Luiziane Lins. A também pré-candidata à Câmara Alta pelo PSOL, Ana Karina, anunciou ser contra apoio à reeleição do governador Eumano de Freitas do PT pela Federação PSOL Rede.
1: Ana Karina defende que PSOL Rede tenham duas candidatas a senador, ela e Luiziane Lins, sendo em uma candidatura própria ao governo do Ceará.
0: Essa articulação de Ana Karina atrapalha os planos de Luiziane Lins ser formalmente a segunda senadora de Eumano, como apoiada do presidente Lula. Ana Karina quer implodir o acordo de Luiziane Lins com o PT no Ceará. Aí já muda um pouco a situação, né? Com essa notícia aí da candidatura do PSOL. Mas se ela não vai apoiar a Luiziane Lins, ela é do PSOL, de um partido de naturalmente de esquerda, quem ela vai apoiar para o governo do estado? Aí fica uma interrogação, né? Será que isso aí não é uma jogada? Vamos aguardar o desenrolar da situação. O que é que você me diz, Ataíde?
1: Vamos acompanhar e ver aí o que acontece nos próximos dias. Meio complicado, né? Ela é do PSOL e dizendo que não apoia a reeleição do governador Eumano de Freitas. E para onde ela vai? Vai apoiar quem? Vai lançar mais um candidato ao governo do Ceará?
0: Eu não acredito que tenha essa força toda, não. Fica muito estranho isso aí. E, inclusive, também a própria situação do presidente Lula, né? Será que esse partido de esquerda estão ou não com ele?
1: 12:36, 12:36, vamos aqui para mais uma notícia. Disputa pela Enel em São Paulo pode ter reflexos no Ceará. Informações foram divulgadas pelo site Brasil Jornal.
0: A possibilidade de mudanças no controle da Enel São Paulo, maior distribuidora de energia do país, é acompanhada com atenção no Ceará, onde o grupo italiano também opera a concessão de distribuição elétrica. Segundo o Brasil Journal, empresas como Equatorial, Neoenergia e CPFL já analisam uma eventual aquisição da operadora paulista, caso avance o processo de caducidade da concessão conduzido pela Agência Nacional de Energia Elétrica, a ANEEL.
1: Apesar do interesse de concorrentes, a Enel afirma que não pretende vender o ativo e está disposta a recorrer à justiça para manter a concessão em São Paulo. A avaliação da companhia é de que o caso ganhou forte componente político e que a situação difere da venda da distribuidora de Goiás, ocorrida em 2022.
0: No Ceará, onde a Enel atende a 184 municípios, o desfecho da disputa é visto como estratégico, embora não exista qualquer indicação de mudança na concessão cearense. Uma eventual reconfiguração dos negócios da empresa no Brasil poderá influenciar o posicionamento do grupo no país e o mercado de distribuição de energia nos próximos anos. Essa Equatorial é uma das empresas que está concorrendo, ela é que também atua aqui na parte do Maranhão, essa região aqui mais para cima, Maranhão, Pará, aquela região ali. E essa disputa em São Paulo é como se diz, né? Como São Paulo é o centro maior, sempre existe um reflexo para as outras regiões distribuidoras também, que são dominadas pelas essas concessionárias. Mas vamos aguardar e ver o que é que acontece, né? Apesar de não ser muita coisa não, porque a Enel não presta esse serviço todo à comunidade não.
1: Em Heriotaba são 12:39, 12:39.

deste 13 de julho, quem está de aniversário e faz parte do Clube do Ouvinte aqui da 98 FM é o Antônio Raí da Silva, lá de Vila Nova. Também o Romário Vieira de Melo, na Vila Nova. O André Vieira, na Santa Cruz Velha. E também a Danceli Alves, no Mufumbal. Feliz aniversário para vocês, muita paz, muita saúde, muitas felicidades, que essa data se repita aí por muitos e muitos anos e que, claro, com muita saúde, muita alegria, muita paz no coração, muito de Deus na vida de cada um de vocês. Que Deus abençoe a todos e feliz aniversário. É o que todos nós que fazemos a 98 de Heriotaba desejamos a vocês, amigos ouvintes que estão de aniversário hoje.

0: São 12 horas e 41 minutos. Quero mandar aqui um abraço para nosso amigo Zé Raimundo. Zé Raimundo ali no Angicos, ligado na nossa programação. Acabou de dar um toquezinho aqui para a gente. Boa tarde para você, meu amigo. Mandar um alô também para a dona Nessi, que é presidente da Associação Comunitária de Angicos. Boa tarde para você.
1: Queria mandar um abraço e agradecer a audiência, a todos meus amigos que a gente se encontra aí nas ruas, que no momento são, não estou lembrando todos, mas são vários. E eu queria deixar, agradecer a todo mundo essa preferência, e amanhã eu vou fazer uma relação para que eu fale no nome de cada um de vocês. Muito obrigado pela audiência.
0: Mandar um abraço também, a gente não poderia esquecer, do seu Zé Carlos, lá na Cabaceira. Seu Zé Carlos, todo dia ligado lá na programação da 98 FM de Riotaba.
1: Verdade.
0: Um abraço para você, um alôzão todo especial para toda a sua família.

0: Henry Otaba, são 12 horas e 42 minutos. 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
0: Agora em Rio Taba são 12 horas e 44 minutos. Vamos aqui para mais um rápido intervalo para apoio cultural. E não sai daí, já já estamos de volta com você, trazendo mais notícias e informações.
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Agora em Heriotaba são 12 horas e 53 minutos. 12h53, você na sintonia da Rádio Agreste FM 98.7. Mandar um abraço para minha tia Liduína, também o meu tio Sales Paiva, lá do loteamento Sales Paiva. Boa tarde para vocês, boa tarde para o Gabriel. Mandar um abraço também para o seu Manuel de Ferro, na Santa Cruz Velha, o Evandro Chocolate, também o seu Vicente, todo o pessoal aí na nossa sintonia no bairro da Santa Cruz Velha. Uma ótima tarde para vocês.

0: Ceará e Atlético na Série B do Brasileirão. Veja o horário e as escalações. Vozão e Esquadrão de Aço se enfrentam no PV pela 17ª rodada da Série B.
1: Ceará e Atlético se enfrentam nesta segunda-feira, 13, na Série B do Brasileirão 2026, em partida válida pela 17ª rodada da segunda divisão do Campeonato Brasileiro. O jogo será às 20h30, no estádio Presidente Vargas, em Fortaleza. O Ceará vem de derrota na última rodada, tendo perdido para o Goiás por 2-0 na 16ª rodada. O Vovô soma 17 pontos em 16 jogos disputados e ocupa atualmente a 17ª colocação na tabela. O time agora tem novas contratações à disposição do técnico Daniel Paulista. Jogo extremamente decisivo, Ataí, de ouvintes. Se o Ceará não ganhar hoje, fica mais difícil ainda, que ele já está na 17ª colocação, já na zona de rebaixamento.
0: Fortaleza perde para o Atlético e desperdiça a chance de se aproximar do G2 da Série B. Tricolor foi derrotado por 1-0.
1: O Fortaleza desperdiçou uma grande oportunidade de se aproximar do G2 da Série B do Campeonato Brasileiro. Na noite deste domingo 12, o Tricolor perdeu por 1-0 para o Atlético Goianiense, no estádio Antônio Ascioli, em jogo válido pela 17ª rodada da competição. Em caso de vitória, o Fortaleza chegaria a 31 pontos e subiria para a terceira colocação, ficando com a mesma pontuação do Vila Nova, atual vice-líder, e apenas 2 pontos do líder Criciúma. Ao invés disso, permaneceu com 28 pontos e termina a rodada caindo 2 posições, descendo para a 6ª colocação. Fortaleza muito melhor do que o Ceará na tabela, não resta a menor dúvida, e agora ele está bem próximo e continua bem próximo da zona de classificação para a Série A, e vai ser tranquilo. Fortaleza vai exatamente voltar já já para o grupo da elite.

0: 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A Copa do Mundo de 2026 entra na reta decisiva. Depois das quartas de final, restam apenas 4 seleções na briga pelo título: França, Espanha, Inglaterra e Argentina.
1: A Copa do Mundo de 2026 entra na reta decisiva. Depois das quartas de final, restam apenas 4 seleções. Os confrontos das semifinais reúnem favoritos, campeões mundiais e rivalidades históricas e grandes estrelas do futebol. De um lado, franceses e espanhóis fazem um duelo apontado por todos como uma final antecipada. Do outro, Inglaterra e Argentina voltam a se enfrentar em um confronto carregado de história dentro e fora dos gramados. Ataíde, ouvintes, realmente estamos chegando ao final, né, da Copa do Mundo. Nosso Brasil ficou pelo meio do caminho, mas nessa terça-feira teremos França e Espanha às 16 horas de horário de Brasília, que é a primeira decisão da finalista, né? E na quarta-feira, que seria o Brasil, né, vai ser Inglaterra e Argentina, também às 16 horas de Brasília. E no domingo nós teremos a grande final da Copa do Mundo.
0: Agora em Heriotaba são 12 horas e 58 minutos, 12h58. Chegando ao finalzinho do programa de hoje, quero agradecer a todos pela sintonia. Fiquem todos com Deus. Amanhã estaremos por aqui novamente a partir das 12 horas. Ataíde Furtado e Dr. Walter Bezerra apresentando o programa Notícias do Dia. Fiquem todos com Deus e até amanhã, se assim Deus nos permitir.
1: Boa tarde a todos, um bom almoço e que Deus abençoe abundantemente. Amanhã estaremos aqui novamente para Notícias do Dia.
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Muito boa tarde para você na sintonia da 98 FM. Já são 13 horas e 6 minutinhos. Estamos começando mais a edição do nosso programa Antena 98. Até 16 horas, levando para você o melhor da música, a informação e a sua participação. Você pode participar através do 99171040. Na apresentação da Antena 98 tem Arlino Silva. Vamos começar o som de avião e do forró, tô sozinho agora 13 horas e 6 minutinhos. Boa tarde para você na sintonia.

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0: isso aí, acerto pra vocês. Já são 13 horas e 33 minutinhos. 6h33, já estamos de volta com a nossa Antena 98. Nessa segunda-feira, 13 de julho de 2026. Ao som de Acácio Ferinha da Bahia, quando você some assim.
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0: Fabiano começando na sequência, avião do forró, tô sozinho, Aldair Playboy, Falso Amor, Dois Meninos de Barão, Disque Carência, Elis Mokbel, Bar da Esquina, Rei Vaqueira, Alô Amor, participação de J.I., Thierry, Cracudo, na sequência, Cássio Ferreira da Bahia, quando você some assim. O melhor da música, confere até 16 horas aqui no seu programa Antena 98, hoje apresentado por Arlindo Silva. Participar e interagir pelo 99171040.

isso aí, vende-se uma Biz ano 2025, modelo EX, 0 km, cor vermelha, com asa de liga leve, emplacado já no ponto de transferir. Interessados, pode ver a moto aqui na Rádio Agreste FM. Se você negociar, então você pode ligar pelo 88999171040.

Joãozão para Rosland, Vila Campos, nosso programa. Bibi, obrigado pela sintonia. Jorge Padeiro original lá na Casa do Sossego. Rogério, obrigado pela audiência.

Rodrigues, José Luiz em São José do Loteiros, alô Elisange Magalhães, seu Chiquinho e toda a sua família, o Soró na Fazenda Laranjinha, alô Soró, lá no sítio São Romão.

Wesley Safadões é vaqueiro, tá calor agora 13h36, boa tarde.

0: Siqueiro.
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Lembrando que começando a sequência, Wesley Safadão e Zé Vaqueiro, Tá Calor, também Amado Batista, Anjo Bom, Samuel Rodrigues, Cine de Ofélia, Arthur Galeno, Necessidade, Anselmo, Sem Você, Claudinei, Juliana, Botano, Tutano, Raça Negra, Ciúme de Você, e a última da sequência, Limão com Mel, Diz Que Me Ama. Participe 99171040. Alusão para seu Zé Carlos de Cabaceiro, sintonizado no nosso programa, pedindo a próxima música da sequência, oferecendo para todos na sintonia. Valeu, seu Zé Carlos, obrigado pela participação, obrigado pela audiência. Já bateu uma paixão. Alusão para a Luz Neto da Rua Laide Ramos, solicitando música com Vitor e Léo, na linha do tempo, tocam na sequência.

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senhoras e senhores, são 14 horas e 30 minutinhos, 14h30 em Riotaba. Já estamos de volta com nossa 398, ao som de Cavaleiros do Forró. Não pega esse avião. Lembrando que começa na sequência, Desejo Menina Moldura. Vitor e Léo na linha do tempo, Edvard Castro, Moleque Maneiro, Paula Fernandes pra você. Jesus, Não Sou de Ninguém, Zé Neto e Cristiano, Largado das Traças. A última da sequência, Cavaleiros do Forró, Não Pega Esse Avião. Alôzão para a Dona Marlene, seu Chico Camelo, ouvindo nosso programa em Amanaiara. O Nenê Abreu, Dona Silene, Marcelo Ribeiro. Obrigado pela sintonia. Para Roberto Bini de São Gonçalo, Rio de Janeiro, pedindo música com Milton Cardoso, na sequência.

0: É isso aí, o presidente da, Domingo e o vice Davi convidam o pessoal de Otizeira e Condu para mais uma reunião do Clube de Apoio. Será dia 18 de julho, a partir das 19 horas, na residência do Teixeira. Também que já iniciaram a obra.
1: Quem você pensa não?
0: Quatro será lanche para todos presentes.
1: Já vai saindo.
0: Apoio Mercearia de Assis de Otizeira, Lanchonete Duval e Otizeira, Pizzaria Macau e Otizeira, Gatão do Otizeira, CN Motos do Condu e Cantinho do Lado Condu. Mas mesmo agradeço a presença de todos.

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0: isso aí, hora certa pra você, são 14h57, 14h57 em Rio Tama, o som de circuito musical, meu universo é você, estamos de volta com nossa antena 98.
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0: eu vou lá no começo da sequência, Caio Costa de Boca em Boca, lá essa é Dantas, onde anda meu amor, Caviar com Rapadura, o Mala, e as minhas sensações, o fanatismo, onde do forró, mesa de barro, Roberto Miranda, Perigosa e Linda, e a última da sequência, circuito musical, meu universo é você. Participe 99171040. 16 horas pra você, o melhor da música.

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2: Bom dia, você ouve a RFI. Estes são os destaques dessa segunda-feira, 13 de julho. Uma operação está sendo realizada nesta segunda-feira na região parisiense para conter o fogo na floresta de Fontainebleau, incluindo duas aeronaves de combate a incêndios. O fogo já destruiu 900 hectares de uma das áreas mais famosas da França, a cerca de 60 quilômetros a sudeste de Paris. O avanço das chamas levou à retirada de aproximadamente 200 pessoas que foram levadas para lugares seguros. O incêndio também provoca transtorno nos transportes. Trechos das rodovias foram interditados e várias linhas de trem de alta velocidade que ligam Paris ao sul do país no domingo deixaram de circular durante a noite. E subiu para 13 o número de mortos no incêndio na província de Almeria, na região da Andaluzia, no sul da Espanha. Domingo, as autoridades espanholas anunciaram que o fogo havia sido controlado após 3 dias de incêndio e os moradores da localidade de Los Gallardos começaram a voltar para casa. 7 mil hectares foram queimados no incêndio, que atingiu um perímetro de 40 quilômetros. Um estudo de pesquisadores britânicos publicado nesta segunda-feira afirma que o número de mortes relacionadas ao calor entre maio e junho na Inglaterra e no País de Gales pode ultrapassar 2.700. O Reino Unido atravessou duas ondas de calor inéditas em maio e junho, com temperaturas recordes que ultrapassaram os 37 graus em algumas regiões. O Irã anunciou nesta segunda-feira que continua as negociações com os países mediadores para evitar uma escalada com os Estados Unidos. Teerã também informou que não se consideraria mais vinculada ao memorando de entendimento firmado com Washington em junho, caso os Estados Unidos não cumpra os compromissos assumidos para pôr fim à guerra. A Guarda Revolucionária Iraniana reivindicou na segunda-feira a autoria de novos ataques contra instalações americanas em países do Golfo em resposta a bombardeios dos Estados Unidos. Ataques de drones ucranianos deixaram 4 mortos e 7 feridos na Rússia, incluindo 3 vítimas fatais na região de Moscou, segundo autoridades locais nesta segunda-feira. O presidente francês Emmanuel Macron reúne hoje em Paris líderes e representantes de 37 países na cúpula da coalizão de voluntários em prol da Ucrânia. O encontro contará com a presença de Volodymyr Zelensky, que tem o objetivo de intensificar o apoio à Ucrânia. Rádio França Internacional, em parceria com a agência Rádio Web de Paris, Ana Carolina Pelis.

É isso aí, Mano César, pra vocês são 15 horas e 26 minutinhos, 15 e 26 em Rio Tava, ao som de Washington Brasileiro. Estamos de volta com nossa antena 98. Estamos começando a sequência Brisa Está, Amor dos Outros, também tivemos nosso plantão de notícias. Beto Carlos, mulher de 40, essa foi para Bito em Caiçara, São Isidro com a gente. Marcinho Sensação, Baby Me Atende, Joelma voando pro Pará. Ligação de Dona Marlene de Amanaiara. Matheus Fernandes, no Barço da Rede, participação de Chão de Avião. Roupa Nova, Whisky a Gogô. Na sequência, Washington Brasileiro, só você.

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programa Tênis 98 até às 16 horas. Vamos para você, Mulher da Música, aqui pelas suas YV737, canal 254, Rádio Agreste FM 98,7, Irutaba, a gostosa de se ouvir. Segunda-feira, 13 de julho de 2026. Abraçando nosso ouvinte no centro da cidade, também nossos bairros, distritos, interiores, pé de serra, cidade vizinha, ligado ao nosso programa. Obrigado pela preferência de sintonia.

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Faça seu pedido musical. Feliz para quem você desejar, pessoalmente para curtir. Te atende, faça companhia até às 16 horas. Lembrando que a partir das 16 horas tem Forrozão 98 com o poeta Ivan Vian.

isso aí, chegando pra vocês, nosso aniversário antes, Clube do Ouvinte Agreste FM, hoje, segunda-feira, 13 de julho de 2026. Parabéns para Antônio Raí da Silva de Vila Nova, Romário Vieira de Melo de Vila Nova, André Vieira da Santa Cruz Velha, Celia Alves de Mufumbal, Pé de Serra. A vocês, votos de parabéns, muitas felicidades, muitos anos de vida, saúde, paz e tudo de bom. Esses são os votos de todos nós que fazemos aqui, a Agreste FM 98,7 de Jerotaba, a gostosa de se ouvir. Você que deseja fazer parte do Clube do Ouvinte, Agreste FM, é só entrar em contato pelo 9917-1040, deixar seu nome, seu endereço e sua data de nascimento. E quando essa data tão importante chegar, toda a programação da Agreste FM te faz homenagem das 5 da manhã até as 22 horas.

Thiago. Jonathan, quero você. Vai para mim, primo Eliane Rodrigues, na nossa sintonia. Agora já são 15 horas e 32 minutinhos. Boa tarde.

Senhora César, para você, são 15 horas e 52 minutinhos, 15h52 em Jeritaba. Aqui finalizamos a edição do nosso programa Antena 98. Estamos de volta amanhã com mais uma edição. Agradecendo você que ligou, que participou. Muito obrigado. Ficar com a nossa saideira, Maria Cecília e Rodolfo, Coisas Esotéricas. Em seguida vem aí o programa Forrozão 98 com o poeta Ivan Viana. Gente, tchau, tchau e até a próxima, se Deus quiser.

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Boa tarde, meu compadre, boa tarde, meu comadre. A partir de agora está entrando lá pela sua rádio, a Grande FM de Ariutá, para o programa Forrozão da 98. Olha no comando desse amigo Vaviano, na Zona Platina do Mês, iremos ficar com você até as 7 horas da noite, trazendo forró, coisa bonita, coisa boa para você de casa, ligado com a gente nesse horário. É um abraço aos meus amigos do sertão, da cidade, do interior, um abraço a toda a família. Aos meus amigos aqui da cidade de Ariutaba, você do interior, você que está ouvindo a gente em toda a região, em todos os lares, um abraço todo especial do programa. É o Forrozão da 98, o melhor programa da Zona Norte, programa que traz só coisa bonita para você no seu rádio. Esta é sua rádio, a Grécia FM de Ariutaba, o empreendimento do meu querido amigo José Coelho, a direção por conta do meu compadre Ataíde Furtado. Eu, Ivan Viana, com você até às 7 da noite, trazendo forró. É, e o programa é esse aqui, meu compadre. Você quer participar? Ligue pra nós, participe! Telefone é 9917-1040. Ligou, pediu, participou. A gente toca na hora pra você. Meus amigos internautas de toda a região, que está ligado conosco em todos os lares, em todos os lugares, pode ligar pra gente, pode participar. Programa do Povo, programa Forrozão da 98, é o seu programa que traz só o melhor do forró pra você. É isso aí, meu compadre velho. Um abraço a Ritinha lá no Rio de Janeiro, que já está lá de rádio ligado curtindo a gente. Alô, Ritinha! Um abraço pra você, minha amiga. Tudo de bom. Um abraço do programa Forrozão da 98. Ela chega 4 horas, vai logo direto pro rádio só pra ligar pra ouvir a gente. A gente agradece de coração todo esse povo bom. É o povo que gosta da gente, é a gente que gosta do povo. Então vamos embora. Ele estava reação pontualmente 4 horas e 11 minutos. 4 e 11. Tome forró!

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3: Aí, meu compadre, vem, tô de volta com você no programa Fazenda 98. Você já curtiu, foi tudo, né? Até a poesia matuta já veio pra você. Muito bem, muito bom. Um abraço a esse povo bom, esse pessoal maravilhoso ligado com a gente no programa Fazenda 98 até as 7 da noite. Nós estamos por aqui trazendo só o melhor. Coisa bonita, coisa boa pra você de casa ligado com a gente. Muito obrigado pela audiência, pela sintonia, amiga. Eita, compadre, foi uma hora todinha de forró, não foi? Que coisa bonita, que coisa boa, né? Maravilhoso ouvir isso aí. Eita, coisa boa. 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

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Programa Forrozão da 98 é o melhor programa da Zona Norte, programa do Forró Gostoso, viu? É o programa que traz Forró Gostoso pra você sempre, meu compadre velho. Só coisa boa, um abraço todo especial, todo esse povo bom da cidade. Alô, meu compadre Aldemar Campos, tá lá ligado com a gente todos os dias. Muito obrigado pela sintonia, Aldemar, não perde um dia. É, muito obrigado, meu irmão. Vamos abraçar com todo carinho meu amigo Chocolate, também ligado com a gente. Chocolate tá ouvindo a gente lá na Santa Cruz Velha. Manel Lourenço também ligado conosco. Alô, Manel Lourenço. Um abraço pra você e a Dona Maria curtindo o nosso programa Força do 98. Muito obrigado.

0: Eita, pagode pai d'égua, viu, meu compadre? Forrozão 98 é assim, só traz coisa bonita, coisa boa pra você de casa, ligado conosco nesse horário gostoso de se ouvir. Muito obrigado pela audiência, todos os meus amigos, todas as minhas amigas de todos os lares. 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Organização dos amigos João Paulo e Antônio de Maria, que estão prontos para lhe atender melhor todos os dias, viu? Vá lá, meu filho, agradecendo a você pela preferência. Alô, meu compadre Edivar de Castro, rapaz, tá lá também curtindo Ivan Viana. Edivar de Castro é outra pessoa maravilhosa, amigo de Ivan Viana, tá por ali curtindo a gente todos os dias, e a gente só tem que dizer muito obrigado pela sintonia, pela audiência. Ele tá com o radinho ligado lá, a oficina dele lá, não desliga não, viu? Não desliga por nada, porque é gente boa. Tem até um pedido aqui, deixa eu ver aqui quem tá falando comigo aqui, pedindo música do meu compadre Edivar de Castro. E a gente tá aqui, é pronto pra lhe atender. Meu compadre, quem tá ouvindo também, é o meu amigo Rogério. Alô, Rogério! Rogério não perde não, meu filho. Rogério não perde o programa do Ivan Viana. Toda tarde tá lá ligado conosco e a gente agradecendo de coração. Deixa eu ver aqui quem tá falando comigo. Arrocha aí, Márcio. Opa!
1: Boa tarde, Ivan Viana.
0: Boa tarde, Antônio.
1: Ivan Viana, faça favor de botar a música de Vadicaça aí pra mim.
0: Certo.
1: Que eu ofereço pro meu filho, pra minha nora.
0: Muito
1: ofereço
0: bem.
1: Pra você, pro Jorge Padeiro.
0: Ih, rapaz.
1: Original. E bota que eu ainda não perdi um programa seu. Quando você entra na rádio, eu fico sabendo que é você.
0: Olha aí, Dona Antônia Limpio, minha amiga, gente boa, ligada com o Ivan Viana. Obrigado, Dona Antônia Limpio, rapaz. Aí a gente, viu? Pedindo uma música do Edivar de Castro. E eu vou tocar já já, viu? Já já eu toco uma música bonita do Edivar de Castro. Edivar só tem música bonita aqui. Eu toco uma já já pra ele. E aí... oferecendo pra Dona Antônia Limpio, que oferece todos os seus amigos e amigas da cidade de Heriotaba, ligado com Ivan Viana. Um abraço pra Dona Maria. Dona Maria, esposa do meu saudoso amigo Paulinho do Violão. Dona Maria tá ouvindo a gente. O Rogério tá lá na Vila Campo curtindo o programa do Ivan Viana, mas seus amigos lá. Obrigado pela sintonia. É até às 7 da noite, nós estamos por aqui cutucando o dedo na sanfona, tocando forró bonito, coisa boa pra você. Meu compadre Aldemar Campo com certeza não tá na região, né? Ah não, se tiver um abraço pra ele. Eldo Campos, um abraço.

Um abraço pra você também, meu irmão. Um abraço a todo esse povo que gosta da viola, que gosta da gente, que daqui a pouco tem momento da viola. Tocando forró e tocando viola pra você ao mesmo tempo. Olha. Pessoal da Carnaúba, alô, seu Zé Profiro. Zé Profiro tá ligado com a gente, o Zé Orlando também tá ouvindo. Obrigado pela audiência. Vamos lá, meu compadre velho, trazer mais forró, mais coisa bonita, mais coisa boa pra você? É. Ele tava, são 5 horas e 42, 5.

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programa Momento da Viola está começando agora no seu rádio. O nosso muito obrigado pela sintonia, aos nossos amigos e amigas de toda a região. Você que está ligado conosco, aquele abraço. Deixa eu mandar um abraço todo especial para a Pretinha, que está ouvindo a gente. Lá, não sei nem dizer o nome do lugar, é depois do Carnaubal. Obrigado, aquele povo maravilhoso de lá que sempre se liga com a gente. Não se liga porque não tem o link, né? Mas se acessar o link, escuta o programa do Ivan Viana todos os dias. Um abraço a você, meu amigo, a você, minha amiga, a você, dona de casa, a você, trabalhador rural, a você, homem do campo, você que gosta do programa, muito obrigado pela sintonia. Está começando agora o Momento da Viola até às 7 da noite para você. Esse é o programa do povo, o programa da cultura viva, o programa da viola, o programa do repente, da cantoria. É isso aí, meu compadre velho, vamos até às 7 horas da noite com muitas coisas bonitas. E para começar o programa, quem é que começa hoje? Vamos começar hoje com uma canção mesmo. É uma canção bonita que tem aqui, deixa eu me ver. É, foi pedido, ontem a gente esteve numa cavalgada, lá naquela região de Lagoa Grande, né? E foi bom, e tinha um amigo meu lá que pediu para me cantar uma canção bonita, botar uma canção bem bonita aqui no programa para ele. Eu vou procurar aqui esta canção, já achei, e vou tocar agora. Aí daqui a pouco a gente bota os cantadores cantando uma cestilha, uma coisa boa para você, tá bom? Então a canção que ele pede, Mulher Avião. Eita, rapaz, dá uma dor de coisa na gente. Vamos lá, segura Mulher Avião.

0: Momento da Viola, você curtiu a linda canção Mulher Avião, rapaz. Eita, Mulher Avião. Tá aí pra você de casa, ligado com o Ivan Viana no programa Momento da Viola. Programa do povo, programa das belas cantorias. É, deixa eu ver quem tá por aqui ouvindo o nosso programa. É Maria Nascimento, lá em São Paulo. Alô, minha amiga Maria Nascimento. Boa noite pra você. Muito obrigado pela audiência do programa Momento da Viola.
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0: Ficando careca, viu? Vixe, rapaz, olha aí.
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0: Vamos até às 7 da noite com o programa Momento da Viola, dizendo a você que sábado que vem a cantoria vai ser...
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0: Lá no meu compadre Nonato Silivano, sexta, é sábado que vem. Nonato Silivano está convidando os amigos e amigas de toda a região para essa cantoria com Ivan Viana e o poeta Everaldo Biel. Aí Nonato está dizendo a você, convidando todo esse povo aqui da cidade de Heriotaba, convidando seus amigos, né? Pessoal dos Angicos ali também, convidando Zé Raimundo lá do Angico, está convidando o Dudu. Convidando esse povo bom ali do Angico, todos vocês, para se fazerem presente à cantoria lá, se Deus quiser, vai ser lá no meu compadre Nonato Silivano, sábado que vem. Ivan Viana e Everaldo Biel. Convidar aquele pessoal bom de Amanaiara, de Caiçara, todos vocês, o pessoal aqui da cidade de Heriotaba, é o Nonato Silivano tá convidando Tunico, a dona Regina, convidando o Padre Jorge do Tabuleiro, convidando ainda... É, todo esse povo aqui que gosta da viola, que sempre vão às nossas cantorias. É na Caiçara, na casa do meu compadre Nonato Silivano, vai ser uma festa de viola.
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0: se Deus quiser.
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0: Aí tem mais coisa bonita pra ser tocada pra você agora no programa, tem? Deixa eu me ver aqui quem é que vem por aqui agora. A Fila Anda, uma canção bonita pra você do Zé Milson Ferreira, irá cantar pra nós no programa. Meu amigo Jaci Neguinho. É, Jaci Neguinho tá ouvindo o programa da gente. Aonde? Lá no meu compadre Nonato Silivano, né? Eita, meu amigo, da Jaga, o Paulo. Muito obrigado, vocês aí. É, né, Jaci é uma pessoa maravilhosa, gente boa, cara que eu quero bem, né? Paulinho também, pois é. Maria também tá por lá. É muita gente boa, né? Maria José, dona Maria José, a esposa do meu amigo Nonato Silivano, pessoa maravilhosa, ouvindo Ivan Viana, e no sábado, se Deus quiser, vai ter cantoria lá, vai ter cantoria. Quem vai cantar é Ivan Viana e Everaldo Biel, cantador de Mucambo, viu? Pois é, quero convidar seu Valdir também. Alô, seu Valdir, rapaz. Seu Valdir é uma pessoa boa, um abraço do, um abraço a todos os amigos. Um abraço, meu amigo Neguinho. Tudo de bom, meu irmão. Já dizendo o nome das pessoas aí, vai botando aí que eu vou dizendo aqui no rádio, viu, Neguinho? É. Aí a canção bonita.

0: momento do avião, olha a canção bonita foi. A canção bonita foi, como é o nome? Você vacilou, a fila anda. É, o nome da canção é A Fila Anda. Eita, rapaz, vacilou, né? O negócio pesou. Um abraço pro poeta Antônio Ponte, lá na cidade de Meruoca, ouvindo o programa da gente. Muito obrigado, poeta. Tá lá ligado conosco todos os dias e a gente agradece de coração o momento da viola. Vamos lá, deixa eu ver aqui. Tem mais canção bonita, mais coisa boa, mas nós vamos trazer aqui o apoio cultural aqui do programa. Já a gente volta, tá bom? Alô, meu compadre Nonato Silivano, né? Sabe do que é a cantoria aí. 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
1: Tá aí o programa Momento da Viola, você viu aí, né? A inauguração de 2 anos lá do meu amigo, o aniversário de 2 anos do Espetinho do Edim. Vai ser uma festa boa, se Deus quiser. Convido os amigos e vai ser uma participação boa. Alô, meu amigo Edim, diga aí se ouviu aí direitinho. E o programa é o Momento da Viola, o melhor programa da Zona Norte, programa das belíssimas canções que traz só coisas boas para você no seu rádio. Afonso Pequeno já tá sentando por aqui para cantar também para nós no programa, né? Afonso Pequeno, cante uma canção bonita das suas pra gente no programa Momento da Viola. Mas acho que não é o Afonso que vai tocar, não, é o Arnaldo, né? Arnaldo também tá aqui com ele, o trabalho dos dois vai dar certo. Manda um abraço aos poetas Antônio Ponte na Meruoca, o poeta Zé Teixeira, que tá ligado com a gente também no Carnaval. Mandar um abraço para meu amigo Raimundo Braga, Iralsuba, Nonato Neto, gente boa, Messias da Viola, Narcélio da Viola também, a vocês, esses poetas bons, amigos da gente, ligados conosco, muito obrigado. Adailson, meu amigo Adailson lá, tá ouvindo a gente na Itatira, é Adailson Cardoso, gente boa. Foi bem, fomos manifestados aí ao Festival de Teresina, lá em Teresina, mas eu não sei se vai dar pra mim desta vez. Nós estamos aí com uma confusãozinha aí, uma coisinha de um casamento aí de um filho, e eu não sei se vai dar pra mim ir lá no festival. Mas se não der, vai ser uma festa boa, se Deus quiser. Momento da Viola. O Momento da Viola é o programa do povo, o programa das belíssimas canções, das coisas boas que o cantador tem pra apresentar pra você.
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1: Olha os amigos que ajudam no programa Momento da Viola. Seu Chicó na Goiabeira, meu amigo Zé Carlos na Cabaceira, meu amigo Clerton Furtado, seu Peta, seu Assis Cabeça Branca, a dona Rosilene. Seu Elisiário também ajuda a gente, o Chicão, Luizinho da Carnaúba, seu Raimundo Patriolino,
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1: e mais amigos que ajudam a gente no programa Momento da Viola. E o que nós temos que dizer? Muito obrigado, que Deus abençoe a todos, né? É aquelas pessoas que querem que o programa continue. Essas são as pessoas que gostam da viola. E a gente agradece de coração. Canção bonita, canta pra nós no programa e já a gente vem. É Arnaldo Pessoa.

programa é o momento da viola. Bom, é isso, né? É, programa é o momento da viola, programa do povo, programa que o povo gosta de ouvir. Manuel Lourenço, Dona Maria, lá na Santa Cruz Velha, estão ouvindo, Ivan Viana, muito obrigado pela audiência. Também quem está ligado com a gente é o meu amigo Cícero Neco, ouvindo o programa, Manuel de Ferro também ouve nós, Braulim, José Calixto, ainda o meu amigo Moraes, Dona Maria Alves, a Luzaneide, a Luzanira, né, meu amigo Zé de Freitas e o Zezinho, estão ligados todos no programa na Santa Cruz Velha. Meu amigo Evanildo Paiva, muito obrigado pela sintonia. Mandar um abraço para o Rogério, né? O Rogério está ouvindo a gente. Alô, Rogério. É, meu amigo Neguinho está aí ainda ouvindo o programa da gente. Alô, Neguinho. Neguinho está dizendo aí que quem está ouvindo a gente é que no programa, o momento da viola, já passou de uma vez, né? Não deu para me ver direitinho aqui, mas parece que é os amigos lá da Caiçara, todos que estão chegando por lá, lá pro Nonato Silivano, vai um abraço do programa, né? Aí eu dei fé agora, rapaz. Mas tá bom, dá certo. O meu amigo Neguinho, pessoa maravilhosa, tá lá ouvindo Ivan Viana. Vamos lá até às 7 da noite com cantoria bonita, com coisa. É o Sérgio do Joaquim Pedro. Isso, rapaz. Alô, Sérgio, rapaz. Um abraço pra você, Sérgio do Joaquim Pedro. Tá chegando por lá pra ouvir o programa do Momento da Viola. Pai do Nonato tá com o rádio ligado e todo mundo assistindo lá. Isto é uma coisa boa, viu? Pois é, meu irmão. Tem mais canções, tem mais coisa boa. Deixa eu me ver aqui o que a gente vai tocar. Mas antes vamos dizer que nós estamos aqui abraçando todas as famílias de Rio Taba e cidades vizinhas. Manda um abraço, meu amigo Rogério. Meu amigo Anúncio. Alô, seu Anúncio. Manda um abraço, meu amigo Zezé também. Amiga Zezé, né? Ouvindo a gente lá no Nato Silivano. Também tá por lá, né? É isso aí. Pois bem, mandar um abraço pro Rogério, seu Anúncio e família. Mandar um abraço pra Dona Maria José, o Jaime, a Dona Maria, meu amigo Eliezer. O Carlinho, alô Carlinho, rapaz, onde você tiver, um abraço pra você. Mandar um abraço pra seu neto do Martilanche, meu amigo, gente boa. Mandar um abraço a vocês. Tá aí mais uma canção e eu volto já já no programa.

0: Momento da Viola, até às 7 da noite nós estamos aí trazendo só coisa boa pra você que está ouvindo a gente.
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0: Poeta Zé Teixeira ligado com a gente lá no Carnaubal, muito obrigado, poeta.
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0: Ligado com a gente todos os dias ouvindo o programa Momento da Viola.
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0: Vamos abraçar as pessoas boas que se ligam conosco no município de Pacujá, no Mucambo, no Graça.
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0: Alô, seu Zé Pequeno, um abraço pro senhor lá na floresta. Seu Euríbides, amansador de Burro Bravo, também tá por lá ouvindo a gente, Dona Maria, todo esse povo bom, muito obrigado pela sintonia lá naquela região de Floresta. A Dona Valdeci, na Caveira, alô Dona Valdeci, meu amigo Tonhão lá na Santana, ele é a esposa dele, a família toda, muito obrigado. Manda um abraço pro seu Antonino, a Dona... seu Antonino e a sua esposa, né? Acho que é a Dona Margarida. Também mandar um abraço aí para o meu amigo Chico Toim, o Bio. Eita, rapaz, Dona Maria, só gente boa ouvindo o nosso programa.
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0: É o Momento da Viola, até às 7 da noite nós estamos por aqui trazendo só viola, só coisa boa. Vamos trazer mais, já nós vem.

Pois é, o programa Momento da Viola vai com você até às 7 horas. E nós temos aqui mais coisa boa para você que está ligado conosco nesse horário. Bom, vamos lá, trazer mais uma canção bonita, mais uma coisa boa para você.

0: programa Momento da Viola, o programa do povo, o programa mais querido da Zona Norte, onde o povo se diverte ouvindo as canções bonitas, as coisas boas, né? Porque tem muitas canções bem feitas, muitas canções bem elaboradas pra gente cantar no programa aqui, Momento da Viola, e a gente só tem que agradecer a Deus e agradecer os nossos ouvintes e amigos que gostam de ouvir o nosso programa. Muito obrigado aos meus amigos de toda a região que nesse instante está de rádio ligado ouvindo a gente, né? Pois bem, vamos abraçar todas aquelas pessoas boas ligadas com a gente aqui em Heritaba e mais cidades vizinhas. Vamos embora, pô, trazer mais uma coisa boa? Vamos lá, a nós vem, segura aí.
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0: Aí o programa Momento da Viola, o programa mais querido da Zona Norte. Avisei as cantorias, dia 25 eu estarei cantando. Dia 25, a cantoria vai ser lá em Macaraú, Ivan Viana e Manuel de Oliveira, lá no Bar da Loura. É, Ivan Viana e Manuel de Oliveira, estaremos por lá. E a cantoria que vai ter sábado que vem vai ser no meu compadre Nonato Silivano. Está convidando o pessoal geral para esta cantoria. Aí vem cantoria só em agosto, né? Daí para frente só vai ter em agosto. Mas tá bom demais, graças a Deus. O bom é estar aparecendo e o povo querendo a gente vai com todo carinho, que Deus é bom. Deus não desampara ninguém. 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
0: Será que seja o poeta Zé Teixeira que tá dizendo boa noite, meu amigo? Deve ser. Alô, poeta Zé Teixeira. Um abraço pra você, meu irmão. Tudo de bom, meu querido.
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0: E o programa Momento da Viola traz mais uma canção bonita. Chico da Luz cantando no programa Paixão Não Mata Ninguém. Vai pra seu Chicó lá na Goiabeira. Tá aí, seu Chicó.
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programa Momento da Viola. Você tá curtindo e ouvindo as melhores canções? Tá bem pertinho de terminar, nós já estamos terminando o programa Momento da Viola por hoje, né? Se Deus quiser, tem de novo amanhã, mas vai ficar tocando pra você uma canção bonita, Cristo é meu advogado. Cristo é meu advogado, é uma canção linda, vai ficar tocando pra você e é um oferecimento do programa, todas as pessoas boas que gostam do programa. Dona Valdeci, já mandei um boa noite pra você, mas manda de novo. Dona Valdeci, minha amiga, gente boa lá na Caveira, já veio da fé de mim, já quase no final, né, Dona Valdeci? Mas não tem nada, não. Um abraço para a senhora e toda a sua família. Só nos resta agradecer a Deus, agradecer a você que ligou, participou, ficou junto com a gente. Se Deus quiser, voltaremos amanhã com o Momento da Viola. Fiquem todos com Deus.

0: noite.
1: Boa noite para você que nos acompanha em todo o país.
0: Segunda-feira, 13 de julho de 2026.
1: Vamos ao destaque do dia na Voz do Brasil.
0: Aumento da mistura obrigatória de biodiesel começa a ser avaliado pelo Instituto Mauá de Tecnologia.
1: E é apresentada a primeira turbina a gás movida a etanol para geração de energia elétrica. Luana Karen.
2: A unidade é capaz de gerar 1 megawatt de potência, energia suficiente para abastecer aproximadamente 3.600 residências.
0: Novas regras para a publicidade de bets.
1: Empresas deverão incluir avisos de advertência sobre riscos em jogos de apostas. Graziele Bezerra.
0: A exemplo do que já acontece em propagandas de cigarros, bebidas alcoólicas ou remédios, as campanhas estão obrigadas a alertar sobre os riscos associados a esta prática. Brasil celebra 26 anos do ECA, um marco histórico na transformação e proteção da infância.
1: Sobre o assunto, nós conversamos com Fábio Meirelles, do Ministério dos Direitos Humanos e da Cidadania.
3: Ele fortalece não só o papel da família, da sociedade, do Estado, mas dessa visão de promoção dos direitos de crianças e adolescentes.
0: Hoje na apresentação, eu, Mariana Jungmann e Luciano Seixas.
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0: A publicidade das casas de apostas online, as chamadas bets, deverá ocorrer. Nessa publicidade deverão ocorrer advertências sobre os riscos para os apostadores.
1: As empresas também não poderão usar especialistas e influenciadores em suas publicidades de forma a convencer uma pessoa a apostar.
0: As novas regras começam a vigorar a partir do dia 17 de julho.
4: Pessoas famosas em ambientes festivos fazendo promessas de dinheiro fácil. Técnicas largamente usadas por empresas de apostas para atrair novos jogadores, mas que agora estão proibidas. As chamadas bets, que atuam no ramo de apostas online, estão obrigadas a alertar sobre os riscos associados a esta prática. A exemplo do que já acontece em propagandas de cigarros, bebidas alcoólicas ou remédios, as campanhas deverão exibir advertências, como explica o ministro da Fazenda, Dario Durigan.
5: Primeiro, apostar faz você perder dinheiro. A segunda, apostar pode causar dependência. E a terceira, aposta não é investimento, sempre seguido da chamada que é Ministério da Fazenda adverte, para que as pessoas tenham essa informação vinda de uma fonte oficial, depois de apurados os efeitos dos jogos nas famílias brasileiras.
4: As campanhas também não poderão utilizar influenciadores digitais ou comentaristas esportivos para induzir o público a apostar ou apresentar apostas como forma de investimento ou ganho fácil de dinheiro. O ministro da Fazenda também alertou para a tolerância zero com empresas ilegais.
5: Bet ilegal em nenhuma medida está autorizada e nem os publicitários, os veículos de comunicação estão autorizados a fazer, ao contrário, estão proibidos de veicular qualquer publicidade envolvendo empresa não autorizada a operar no mercado.
4: A advogada Juliana Prates perdeu o irmão há 6 meses para o vício em jogos online. Para ela, qualquer tipo de propaganda de plataformas de apostas deveria ser proibida.
6: Que a gente consiga, pelo menos, fazer com que as pessoas tenham consciência sobre o que é a sociedade das apostas, que ela não é se divirta, mas sabendo os riscos que são decorrentes de quem pode começar essa atividade. Né?
4: O prazo para as empresas se adequarem às novas regras é 17 de julho. Quem descumprir pode ser multado em até 20% do faturamento da operadora, ter as atividades suspensas por até 180 dias e ter a autorização de funcionamento cassada em casos de reincidência grave. Reportagem Graziele Bezerra.
1: Veículos que poluem menos. Para colocar essa ideia em prática, começaram hoje os testes para adicionar mais biocombustível ao diesel, sem que isso traga prejuízo ao motor.
0: Uma comitiva do governo federal acompanhou o início dessa nova fase.
7: O biodiesel é um combustível renovável que desde 2004 vem sendo misturado ao diesel no país. E para cumprir a lei que prevê a diminuição da dependência do petróleo, o Ministério de Minas e Energia está coordenando estudos em parceria com instituições de pesquisa. Um deles é o aumento do biocombustível ao diesel, que hoje está em 15%. E nesta segunda-feira, começou o Programa Nacional de Testes do Biodiesel no Instituto Mauá de Tecnologia, em São Caetano do Sul, no estado de São Paulo. De acordo com o ministro de Minas e Energia, Alexandre Silveira, essa é uma fase essencial para a mudança obrigatória nas porcentagens dos combustíveis prevista na lei.
8: Nós não podemos avançar sem que esses testes sejam feitos.
7: A lei do combustível do futuro prevê o aumento de biodiesel e etanol, produzidos a partir de matéria-prima renovável, como cana-de-açúcar, milho, soja, mamona, entre outros. O etanol e o biodiesel colaboram para a diversificação da matriz energética e redução das emissões de gases do efeito estufa. Para isso, uma rede nacional de pesquisa mobiliza 30 milhões de reais em 3 anos, unindo ministérios, a agência reguladora e 18 laboratórios. O presidente da Associação Brasileira de Engenharia Automotiva, Marcos Vinícius Aguiar, destacou a capacidade brasileira de produzir combustíveis limpos.
9: Aqui nós estamos participando junto com o governo, junto com o setor privado, montadoras, fornecedores, produtores de biocombustíveis, para fazer uma série de testes para que as misturas sejam validadas. O Brasil está indo para a hibridização, veículos híbridos, sejam a combustão interna de passageiros a etanol, sejam pesados de biodiesel.
7: O Centro de Pesquisas do Instituto Mauá de Tecnologia comprovou a viabilidade técnica do E30, que usa 30% de etanol anidro na gasolina atualmente comercializada no Brasil. Agora, o objetivo é testar a adição de até 25% de biodiesel no diesel. A lei ainda prevê o uso de combustível sustentável também na aviação. Reportagem Luciana Colares de Holanda.
1: O Brasil agora é o 6º país do mundo a desenvolver a tecnologia para a fabricação de turbinas.
10: E a turbina brasileira é capaz de gerar energia elétrica funcionando principalmente com etanol, um combustível limpo e sustentável.
1: Além de fornecer energia, a turbina poderá ser usada também em sistemas de defesa.
2: O Instituto de Aeronáutica e Espaço apresentou a integrantes do governo federal a primeira unidade de geração de energia elétrica movida a etanol com turbina a gás, totalmente desenvolvida no país. A unidade é capaz de gerar 1 megawatt de potência, energia suficiente para abastecer aproximadamente 3.600 residências. Como destacou o ministro de Minas e Energia, Alexandre Silveira, a turbina pode ajudar a levar energia elétrica de fontes renováveis a regiões remotas do país.
8: Nós temos 196 unidades isoladas na Amazônia. E isso, na composição da conta de energia, custa 12 bilhões e 600 milhões de reais de óleo diesel por ano.
2: De acordo com o tenente brigadeiro do ar, Marcelo Damasceno, comandante da aeronáutica, a turbina desenvolvida para o projeto pode ser utilizada também em projetos de segurança nacional.
11: Ela foi concebida para proporcionar rápido transporte, instalação e operação em localidades remotas, em cenários de calamidade ou sempre que se fizer necessária uma fonte confiável de energia. É igualmente capaz de impulsionar o desenvolvimento de sistemas propulsivos para aviões, drones e outras plataformas aeroespaciais militares e civis de interesse estratégico para o Estado brasileiro.
2: Foram investidos no projeto cerca de 134 milhões de reais do Fundo Nacional de Desenvolvimento Científico e Tecnológico. O projeto foi desenvolvido em parceria com a iniciativa privada. Reportagem Luana Karen.
10: Hoje, o Estatuto da Criança e do Adolescente completa 36 anos.
1: A lei provocou uma transformação na forma que a sociedade brasileira enxerga os direitos da infância.
10: E nós conversamos sobre essas mudanças e os avanços proporcionados pela legislação com o diretor de Proteção da Criança e do Adolescente do Ministério dos Direitos Humanos e da Cidadania, Fábio Meirelles. Acompanhe. Diretor Fábio Meirelles, muito bem-vindo aqui à Voz do Brasil. A gente quer começar falando da importância, né, do Estatuto da Criança e do Adolescente. A criação dessa legislação, ela promoveu uma mudança de paradigma na forma como a sociedade encara os direitos da infância, né? O que que o senhor apontaria como essas principais mudanças do ECA em relação ao que existia anteriormente como legislação?
3: prazer falar com os ouvintes da Voz do Brasil. O ECA foi promulgado em 1990, né? É um estatuto que marca uma virada histórica. É a consolidação de uma doutrina, que é a doutrina da proteção integral. Então, ele reconhece que as crianças e adolescentes, para além de objetos de políticas públicas assistencialistas, elas passam a ser sujeitos de direitos. E a gente, com o ECA, avança no tema da prioridade absoluta, da dignidade, da voz, da participação de crianças e adolescentes. Então, o ECA é um marco, né, para o mundo, ele é conhecido nacional e internacionalmente, e ele marca também uma adesão do Brasil a compromissos que o Brasil tem com a ONU. Então, a gente, em 1989, teve a Convenção sobre os Direitos da Criança, e em 1990, o ECA marca, né, ele é um marco jurídico, político, ético, voltado ao cuidado, à proteção e ao desenvolvimento integral de todas as infâncias e adolescências do Brasil. Então, acho que o ECA merece ser celebrado.
1: O ECA surgiu também no contexto da nova Constituição, que tinha sido promulgada apenas 2 anos antes, né? Ele traz esse espírito de afirmação de direitos sociais e deveres coletivos que marcou os debates também sobre a Constituição?
3: Com certeza. O artigo 227 da Constituição fala na prioridade absoluta de crianças e adolescentes, né? E o ECA vem para reafirmar esse artigo da Constituição e para avançar, né? A gente hoje olha para o ECA, olha para a universalização da escola pública, olha para a redução da mortalidade infantil, olha para a criação dos conselhos e o papel dos conselhos tutelares, das varas da infância, das varas da juventude, o fortalecimento das políticas públicas de acolhimento, convivência familiar, convivência comunitária, para a consolidação das medidas socioeducativas. Esses são só alguns exemplos de conquistas concretas que a gente vê a partir da Constituição Federal e a partir do Estatuto da Criança e do Adolescente. Então, mais do que uma lei, né, o ECA representa essa mudança de paradigma e ele fortalece não só o papel da família, da sociedade, do Estado, mas dessa visão de promoção dos direitos de crianças e adolescentes.
10: Uma construção mesmo, né, de todos esses direitos. Agora, uma das principais inovações do ECA foi a criação dos conselhos tutelares, que a gente talvez possa dizer que são os grandes guardiões dos direitos da infância, né? Como é que foi a consolidação deles ao longo desse tempo? Hoje os conselhos são uma referência para quem busca proteção aos direitos das crianças?
3: Com certeza. O ECA, né, criou os conselhos tutelares, é uma das principais inovações do estatuto, é apresentar, né, as funções, atribuições dos conselhos tutelares. O nosso CONAN, do Conselho Nacional dos Direitos da Criança e do Adolescente, recomenda que haja um conselho tutelar para cada 100 mil habitantes, e o importante é a gente falar sobre as competências dos conselhos tutelares. Ele é um órgão que ele é gerido, né, vinculado às prefeituras, composto por 5 membros, escolhidos pela comunidade local em eleições diretas, eles seguem diretrizes estabelecidas, eles são órgãos que eles evoluem de uma ideia de assistência a menores para um paradigma da proteção integral. A função do Conselho Tutelar não é prestar serviço de forma a atender direito, e sim zelar para que os direitos de crianças e adolescentes sejam cumpridos efetivamente. Eles são órgãos autônomos, né? Eles não aplicam penas e eles são essa ferramenta de requisitar serviços públicos como vaga em creche, tratamento psicológico, encaminhar os casos para o Ministério Público. Então, o estatuto traz esse papel e atribuições dos conselhos tutelares, que são profissionais fundamentais do sistema de garantia de direitos, e que eles fortalecem essa visão de princípio e de proteção integral de crianças e adolescentes no território.
1: Bom, diretor, 36 anos depois, o que o senhor apontaria como principais avanços proporcionados pelo ECA?
3: Veja, os principais avanços, a gente olha, né, para o país. O Brasil é um país diverso, plural. A gente olha para os territórios, a gente ainda consegue enxergar desigualdades sociais, econômicas, culturais. Mas o ECA é esse instrumento, né? Ele apresenta um avanço inegável. A legislação anterior, que era o Código de Menores, ele possuía uma visão punitivista, assistencialista, eventualmente até discriminatória. As crianças e adolescentes eram alvos de ações punitivistas, assistencialistas, ações assistencialistas. Então o ECA traz essa nova visão, né? O ECA representa essa mudança de paradigma. Ele fortalece o papel da família, da sociedade, no Estado. Então, se a gente olhar, como eu disse, para hoje a universalização da escola pública, a redução da mortalidade infantil, os conselhos tutelares, as varas, fortalecimento de políticas públicas, as políticas de assistência social, a Política Nacional de Saúde para Criança e Adolescente. Então, isso tudo é uma consolidação para além de uma visão de direitos de desenvolvimento integral de crianças e adolescentes. A gente hoje vê que esses direitos estão garantidos com prioridade absoluta, dignidade. Então, a gente celebra o ECA como esse instrumento que é uma referência e que hoje ele é, né? Ele é política pública intersetorial do governo federal, de estados e municípios. Então a gente hoje vê o estatuto como uma referência para o mundo.
10: Agora, quais são então os desafios para garantir plenamente todos os direitos que estão previstos no estatuto?
3: Olha, a gente hoje tem um país, o Brasil é um país muito diverso, né? Muito plural. Ele tem muitos territórios. Então a gente tem crianças urbanas e rurais, a gente tem crianças e adolescentes indígenas, crianças e adolescentes quilombolas, ribeirinhas, com deficiência, migrantes refugiadas, crianças em situação de vulnerabilidade. Então eu diria que o principal desafio é olhar para a proteção integral e prioridade absoluta, mas com esse recorte das diversidades, né, de crianças e adolescentes. E eu acho que também o principal desafio não é criar novas leis, mas garantir que os direitos previstos no Estatuto da Criança e do Adolescente cheguem à vida real de crianças e adolescentes. Então, esse é o nosso papel enquanto Ministério dos Direitos Humanos e da Cidadania, de articular para que o Estatuto da Criança não seja só uma legislação avançada, reconhecida no Brasil e no mundo, mas que ele vire realidade nos territórios e para as diversidades de crianças e adolescentes do nosso país.
1: Muito bem, nós conversamos com Fábio Meirelles, diretor de Proteção da Criança e do Adolescente do Ministério dos Direitos Humanos e da Cidadania. Amanhã você acompanha aqui na Voz do Brasil a segunda parte dessa entrevista sobre o ECA Digital. Muito obrigado, diretor. Até amanhã.
3: Obrigada a vocês, estou à disposição.
10: Pois é, o Estatuto da Criança e do Adolescente estabelece que a vacinação infantil é obrigatória em todo o território nacional.
1: E para manter o calendário de vacinas em dia, basta o comparecimento a uma unidade básica de saúde.
10: O Sistema Único de Saúde oferece de graça 17 vacinas que previnem dezenas de doenças.
12: Carolina tem 7 anos e hoje está cheia de saúde. A mãe dela, a empresária Thaís Moraes, conta que a menina nasceu prematura e precisou passar os primeiros dias de vida na UTI. Depois da alta, manter a caderneta de vacinação em dia se tornou uma das prioridades da família.
13: Saiu do hospital, a primeira coisa que a gente fez foi providenciar as vacinas, né, de acordo com a idade dela. Então a gente sempre teve essa preocupação, principalmente porque ela nasceu prematura.
12: As vacinas estimulam o organismo a criar defesas contra vírus e bactérias, ajudando a prevenir doenças. Elas são importantes em todas as fases da vida, mas têm um papel fundamental na infância, quando o sistema imunológico ainda está em desenvolvimento. A primeira vacina que o bebê recebe pelo Sistema Único de Saúde é a BCG. Na rede pública, ela é aplicada ainda na maternidade e protege contra as formas graves da tuberculose. Mas o calendário infantil inclui várias outras vacinas nos primeiros anos de vida. É o que destaca Ana Catarina Araújo, diretora substituta do Departamento do Programa Nacional de Imunizações do Ministério da Saúde.
14: Nós temos vacina que protege, a vacina BCG e a vacina hepatite B, que devem ser feitas ainda na maternidade, que são vacinas que protegem para a hepatite, para as formas graves da tuberculose, como vacina contra a poliomielite, difteria, tétano, coqueluche, pneumonia, meningite, hepatite A, sarampo, cachumba, rubéola, a varicela. E nós temos hoje um calendário bastante robusto.
12: É importante que cada vacina seja aplicada na idade recomendada, mas se alguma dose ficou para trás, ainda é possível atualizar a caderneta. Basta procurar a unidade de saúde mais próxima, como explica o presidente do Departamento de Imunizações da Sociedade Brasileira de Pediatria, Eduardo Jorge.
15: Pais que estão com calendário atrasado, vamos lá procurar o posto de saúde, atualizar o calendário dos bebês e de todas as ações básicas de saúde, a vacinação é aquela que representa a melhor evidência, o melhor custo-benefício.
12: Para manter a carteira de vacinação em dia e consultar as doses aplicadas, basta acessar meususdigital.saude.gov.br. O calendário nacional de vacinação também pode ser consultado diretamente no site do Ministério da Saúde, em saude.gov.br. Para acessar as informações, é preciso ter uma conta na plataforma gov.br. Reportagem Márcia Fernandes.
10: E a Agência Nacional de Vigilância Sanitária registrou nova vacina contra a influenza.
1: O imunizante é indicado a partir de 6 meses de idade e previne contra a doença causada pelos subtipos A e B.
10: De acordo com a Anvisa, estudos clínicos com a vacina indicaram eficácia de até 73% na prevenção de influenza em adultos e de até 65% em crianças.
1: O registro do imunizante foi publicado no Diário Oficial da União desta segunda-feira.
10: E a Anvisa também determinou o recolhimento de suplementos alimentares e a apreensão de lotes falsificados do medicamento Monjaro.
1: Foi definida a retirada dos suplementos alimentares Fenogrego e Cúrcuma Plus, produzidos pela Alivemed Soluções em Saúde, por falhas na comprovação dos ingredientes e fornecedores,
10: indicando o descumprimento das normas sanitárias. Em relação aos lotes falsificados do Monjaro, a empresa dona do registro informou ter identificado no mercado unidades com características diferentes das presentes no produto original.
1: Assim como cada pessoa possui um CPF, cada empresa também tem um número de identificação. É o CNPJ, o Cadastro Nacional da Pessoa Jurídica.
10: E novas regras determinam, de forma mais objetiva, como será a análise das informações prestadas ao cadastro.
1: Agora as empresas devem ficar atentas ao preencher as informações.
16: A Receita Federal atualizou as regras do Cadastro Nacional da Pessoa Jurídica, o CNPJ. A nova instrução normativa detalha situações que podem levar à suspensão da inscrição por inconsistências cadastrais e estabelece critérios mais objetivos para análise das informações declaradas pelas empresas. Entre as mudanças estão novas regras relacionadas aos representantes legais e aos integrantes do quadro de sócios e administradores. O cadastro poderá apresentar problemas, por exemplo, quando houver CPF ou CNPJ de sócios em situação irregular. A norma também reforça o controle sobre os dados informados pelas empresas. Estão entre as inconsistências o uso de nome empresarial em desacordo com as normas de registro, endereço eletrônico vinculado a outra empresa, utilização de endereço ou telefone de terceiros sem autorização e incompatibilidades entre a atividade econômica, a natureza jurídica e as informações declaradas no CNPJ. Com a atualização, a Receita Federal orienta empresas e profissionais responsáveis pelos cadastros a manterem as informações sempre atualizadas e compatíveis com os documentos oficiais da pessoa jurídica. A Receita Federal também informou que o CNPJ, em formato alfanumérico, começa a ser implantado em 31 de julho. O novo modelo será utilizado nas novas inscrições e manterá os 14 caracteres, com combinação de letras e números. Os CNPJs já existentes continuam válidos e não precisam ser alterados. Raquel Mariano, para a Voz do Brasil.
10: Disponível o resultado de quem solicitou atendimento especializado no Exame Nacional do Ensino Médio, o Enem 2026.
1: O atendimento especializado é destinado aos participantes que necessitam de recursos de acessibilidade para realizar as provas.
10: Entre eles estão a prova em braille, a prova com letra ampliada, o auxílio para leitura e transcrição, a sala de fácil acesso e o tempo adicional.
1: A consulta pode ser feita na página do participante. As provas serão aplicadas nos dias 8 e 15 de novembro.
10: O governo brasileiro iniciou hoje o envio de 48 toneladas de leite em pó em ajuda humanitária a Cuba.
1: O objetivo é contribuir para o enfrentamento da situação de desabastecimento vivida pelo país.
10: A ajuda será transportada em 2 navios da Força Aérea Brasileira, ambos com destino a Santiago de Cuba.
1: E essas foram as notícias do governo do Brasil.
10: Uma realização da Secretaria de Comunicação Social da Presidência da República.
1: Com produção da Empresa Brasil de Comunicação.
10: E agora com as notícias do Poder Judiciário e do Congresso Nacional. Boa noite.
1: Boa noite para você, até amanhã.
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19: STF suspende por 90 dias visita de Flávio ao pai, Jair Bolsonaro.
20: Relatório Justiça em Números 2026 destaca dados históricos sobre a redução do acervo processual.
21: STJ entende que furto de bilhete premiado em lotérica deve ser julgado pela Justiça Estadual.
20: Boa noite, eu sou o Arthur Filho.
21: Eu sou Walter Lima.
20: Ministro Alexandre de Moraes do Supremo Tribunal Federal suspendeu por 90 dias as visitas do senador Flávio Bolsonaro ao pai, o ex-presidente da República, Jair Bolsonaro.
21: A decisão foi assinada nesta segunda-feira após a divulgação de uma carta escrita pelo ex-presidente durante o período em que cumpre prisão domiciliar com proibição de uso de redes sociais. Marcelo Della Libera.
22: Decisão do relator da execução penal, ministro Alexandre de Moraes, determinou a suspensão do direito de visita por entender que a divulgação da carta por intermédio de terceiros desrespeitou a medida cautelar imposta ao ex-presidente, que está proibido de usar redes sociais. Além da suspensão das visitas, Moraes deu prazo de 48 horas para que a defesa de Jair Bolsonaro informe se ele tinha conhecimento de que a carta seria divulgada nas redes sociais do filho.
20: Relatório Justiça em Números do Conselho Nacional de Justiça reforça o comprometimento do Poder Judiciário com a transparência.
21: Entre os destaques da edição de 2026 estão dados históricos sobre a redução do acervo processual. Fernanda Porto.
23: 45,2 milhões de processos julgados em todo o Brasil. Este é um dos destaques do relatório Justiça em Números 2026, realizado e divulgado pelo Conselho Nacional de Justiça. O levantamento indica ainda que o número é maior do que o total de processos recebidos, 40,9 milhões. Na prática, o índice revela quase 20% de produtividade e comprova que, pelo segundo ano consecutivo, o Poder Judiciário brasileiro julgou mais ações do que recebeu. Os dados são referentes ao ano base 2025 e indicam ainda outros fatores, como bom aproveitamento do orçamento, equidade de gênero e raça, além da atual composição do sistema de justiça.
20: Cabe à Justiça Estadual julgar a ação penal sobre furto de bilhete premiado retirado do cofre de casa lotérica.
21: Essa definição é do STJ. Fátima Uchoa.
24: Segundo investigação, após imprimir uma aposta da Mega Sena com defeito, a funcionária de uma lotérica a refez e a entregou ao cliente. Ela guardou a aposta defeituosa no cofre do estabelecimento, mas depois a retirou. No dia seguinte, foi à lotérica com um companheiro para pedir demissão, afirmando que ele era um dos ganhadores do prêmio principal. Após analisar filmagens, o Ministério Público ofereceu denúncia por furto qualificado. A defesa alegou competência da Justiça Federal porque o bilhete geraria direito perante a Caixa Econômica Empresa Pública Federal. Mas o ministro do STJ, Ribeiro Dantas, manteve a ação penal na Justiça Estadual, considerando que a vítima do crime foi a lotérica que detinha o bilhete e precisou pagar o valor da aposta não estornada. E o fato de a Caixa pagar o prêmio seria apenas consequência do furto já consumado.
20: ST amplia ações de inclusão e combate à discriminação contra pessoas LGBTQIAPN+.
21: Iniciativas buscam reduzir desigualdades e garantir direitos no ambiente de trabalho. Marla Lacerda.
25: Entre as ações, o TST criou um grupo de trabalho voltado à promoção dos direitos das pessoas LGBTQIAPN+, e implementou a reserva de vagas em contratos terceirizados para pessoas trans e travestis em situação de vulnerabilidade social. Além de promover campanhas institucionais de conscientização e visibilidade, o tribunal também tem assegurado direitos em decisões judiciais da corte, como o uso do nome social por pessoas transgênero, a reparação de danos em casos de discriminação no trabalho e a garantia de benefícios trabalhistas a casais homoafetivos.
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20: A você, uma boa noite.

0: Agropa.
1: E eu sou Humberto Pinheiro.
0: E estes são os destaques de hoje do Jornal do Senado, que começa agora.
1: Plenário pode votar nesta terça-feira a aposentadoria de agentes de saúde.
0: Porte de arma para vítimas de violência está na pauta das comissões nesta semana.
1: Avança proposta que libera 13 bilhões para desenrola adimplentes, FIES empreendedor e produtores rurais.
0: Boa noite.
1: Boa noite.
0: Avançou no Congresso um projeto que destina mais de 13 bilhões de reais aos programas Desenrola Adimplentes e FIES Empreendedor.
1: Após impasse sobre a origem dos recursos, deputados e senadores também aprovaram a destinação de verbas para apoiar produtores de cana-de-açúcar do Nordeste. Repórter Douglas Castilho.
2: O projeto foi aprovado pela Comissão Mista de Orçamento. O principal impasse durante a discussão da proposta se deu porque 270 milhões de reais do montante do crédito aberto serão retirados de um fundo destinado ao Minha Casa Minha Vida. Mas ao apresentar seu relatório, o senador Carlos Fávaro, do PSD de Mato Grosso, explicou que os recentes aumentos orçamentários no programa habitacional, num total de 3 bilhões de reais, não permitirão que haja prejuízos ao setor.
3: Não há nenhuma precarização do programa tão relevante para o nosso país. Dito por conta do aumento expressivo de recursos alocados para o programa e todo ele em execução com toda a demanda necessária garantida em orçamento.
2: A maior parte dos recursos, porém, será remanejada de um superávit do Fundo Nacional de Desenvolvimento Científico e Tecnológico, hoje o maior instrumento público de fomento à inovação e pesquisa no Brasil. Como a verba é originária de acúmulo financeiro já ocorrido, também não haverá cancelamento de nenhuma ação governamental ativa. O texto agora precisa ser votado em sessão conjunta do Congresso Nacional.
0: O senador Chico Rodrigues, do PSB de Roraima, destacou a aprovação do projeto que atualiza as regras da regularização fundiária urbana.
1: Autor da proposta, o parlamentar afirmou que a medida vai agilizar a titulação de imóveis, ampliar a segurança jurídica para famílias que vivem em áreas ainda não regularizadas e facilitar o acesso ao crédito e a investimentos em infraestrutura, especialmente em Roraima.
4: Esse projeto, ele é certeiro. Ele procura exatamente fazer com que essas pessoas que vivem, que ocupam esse espaço, na maioria das vezes informal, possam definitivamente terem o seu título, que vai ser a sua carta de alforria.
0: Já o senador Eduardo Girão, do Novo do Ceará, cobrou mais transparência do Ministério da Saúde na compra de insulinas e de dispositivos usados por pacientes com diabetes. Segundo o parlamentar, reportagens e apontamentos de órgãos de controle indicam falhas em equipamentos de aplicação e levantam dúvidas sobre as licitações, o que na avaliação dele pode comprometer o tratamento de pacientes atendidos pelo SUS.
1: Girão defendeu a divulgação dos contratos, dos estudos técnicos e das medidas adotadas para corrigir os problemas. Ele também criticou o veto ao projeto que reconhece o diabetes tipo 1 como deficiência para fins legais e afirmou que a decisão deve ser analisada pelo Congresso Nacional. Segundo o senador, o atendimento às pessoas com diabetes exige planejamento, transparência na gestão dos recursos públicos e garantia de tratamento seguro e contínuo.
5: Se um dispositivo médico apresenta falhas, o impacto é imediato. Significa interrupção do tratamento, insegurança para o paciente, o aumento de um risco de complicações, sem falar no estresse de toda a família que sofre, que adoece junto.
0: E a Comissão de Assuntos Sociais discutiu a prevenção da cegueira evitável no Brasil.
1: Segundo um estudo da Agência Internacional para a Prevenção da Cegueira, mais de 28 milhões de brasileiros sofrerão perda de visão até 2030. Repórter César Mendes.
6: Autor do pedido do debate, médico oftalmologista, o senador doutor Irã, do Progressistas de Roraima, afirmou que é fundamental a oferta de consultas oftalmológicas nas unidades básicas de saúde, as UBSs.
7: A gente precisa colocar a oftalmologia no núcleo de saúde da família. Eu não vejo razão para a oftalmologia estar na média alta complexidade quando a gente precisa dar acesso às pessoas nos rincões desse país, onde às vezes a gente não tem um hospital, mas a gente tem uma UBS.
6: Camila Carlone, do Ministério da Saúde, defendeu políticas voltadas para a infância e a importância da detecção precoce de problemas oculares em recém-nascidos. Mauro Goldbaum, do Conselho Brasileiro de Oftalmologia, pediu urgência no enfrentamento de doenças como a catarata e o glaucoma. E Vitor Pavarino, da Organização Pan-Americana da Saúde, alertou sobre o alto custo econômico da cegueira no mundo e apontou desigualdades no acesso aos cuidados oculares.
8: A OMS, ela estima que 2 em cada 3 pessoas em países de baixa renda precisam de óculos, mas não têm acesso a esses óculos. E globalmente, 1 de cada 2 pessoas que precisa de cirurgia de catarata não tem acesso a esse procedimento.
6: O líder indígena é o Esh Yawalapiti, o Aurá, da terra indígena do Xingu, falou das dificuldades enfrentadas em aldeias situadas em áreas remotas do país e da importância de políticas públicas permanentes voltadas para essa população.
0: Uma semana de trabalho no Congresso antes do recesso parlamentar terá pauta movimentada no Senado.
1: A Comissão de Segurança Pública analisa o porte temporário de arma para mulheres com medida protetiva. Também estão na pauta o aumento da pena para o estelionato amoroso e a estabilidade provisória para agentes em trabalho intermitente. As informações com Márcio Maturana.
9: Na terça-feira, a Comissão de Segurança Pública analisa em votação final, antes de o texto seguir para a Câmara dos Deputados, um projeto que autoriza porte de arma temporário para mulheres sob medida protetiva de urgência. Na quarta-feira, o uso de recursos do Fundo Eleitoral para combate a calamidades está na pauta da Comissão de Direitos Humanos. É uma sugestão legislativa apresentada por um cidadão no portal E-Cidadania que pode virar projeto de lei. Ainda na quarta, em votação final, a Comissão de Assuntos Sociais pode votar estabilidade provisória para gestantes em trabalho intermitente, temporário ou por prazo determinado. O senador Paulo Paim, do PT do Rio Grande do Sul, já foi relator substituto desse projeto.
10: De fato, o trabalho intermitente é um problemão. Eu conheço muitos colegas trabalhadores que dependem do trabalho intermitente. Ele ganha por hora trabalhada e, consequentemente, ele é chamado quanto o empregador precisa dele. E alguém vai me garantir que ele está pagando fundo de garantia, né? Que está pagando todos os direitos? Claro que não.
9: Outro projeto que pode ser votado pela Comissão de Direitos Humanos na quarta-feira aumenta a pena para crime de estelionato amoroso. É quando alguém usa um relacionamento para aplicar golpes emocionais, enganando, manipulando e causando prejuízos financeiros.
0: E a proposta de emenda à Constituição, que cria regras de aposentadoria diferenciada para agentes comunitários de saúde e agentes de combate às endemias, é o principal destaque da pauta do plenário desta terça-feira. A proposta permite a aposentadoria

0: O incentivo à produção nacional de fertilizantes e a limitação da retenção de recursos dos fundos de participação de estados e municípios para pagamento de dívidas previdenciárias.
1: Rádio Agência, serviço da Rádio Senado, que distribui conteúdo gratuito para emissoras de todo o país, ultrapassou a marca de 5.000 rádios parceiras.
0: A rede chegou a 5.011 emissoras com média de 25 novas adesões por mês. A maioria está fora dos grandes grupos de comunicação e inclui rádios comunitárias, públicas e educativas. As parcerias estão presentes em 1.737 municípios, nos 26 estados e no Distrito Federal. Para Fernanda Nardelli, coordenadora de distribuição da Rádio Agência, o resultado reforça a democratização do acesso à informação.
2: O rádio continua sendo um veículo de comunicação confiável que consegue chegar em lugares que nenhum outro veículo consegue. E a gente vê isso com os nossos resultados.
1: As emissoras interessadas em se tornar parceiras da Rádio Agência Senado precisam fazer apenas o seu cadastro disponível na internet no endereço senado.leg.br/radioagência.
0: Edição de Paulo Agroba e trabalhos técnicos de João Lira. O Jornal do Senado fica por aqui. Acompanhe agora as notícias da Câmara dos Deputados. Boa noite.
1: Boa noite e até amanhã.

0: cidade às escolas.
1: Parlamentares estudam utilização de bens confiscados em garimpo ilegal.
0: O projeto proíbe a divulgação de dados de servidoras com medida protetiva.
1: Boa noite. Para manter a proteção a vítimas de violência doméstica, um projeto determina que alguns dados de servidoras públicas nessa condição estejam fora da internet. O repórter Luiz Cláudio Canuto mostra os detalhes da proposta que já passou por algumas comissões da Câmara.
2: A Comissão de Administração e Serviço Público da Câmara dos Deputados aprovou o projeto que proíbe a divulgação na internet de dados profissionais de servidoras públicas que estejam sob medida protetiva da Lei Maria da Penha, principalmente o salário e o local de trabalho. A proteção também valeria para pessoas diretamente ligadas à vítima, como pais, filhos e aquelas que formam novos relacionamentos com ela. Pelo texto, o juiz pode determinar a retirada das informações dos portais de transparência ou das páginas de órgãos públicos em até 24 horas. No caso de não cumprimento da decisão, sem justificativa, deve ser instaurado processo administrativo disciplinar para apurar a responsabilidade. O projeto acrescenta um artigo à Lei Maria da Penha, de 2006, e muda a Lei de Acesso à Informação, de 2011. Foi aprovada uma nova versão do texto, feita pelo deputado delegado Antônio Furtado, do União do Rio de Janeiro, relator da proposta na Comissão de Direitos de Defesa da Mulher. A relatora na Comissão de Administração, deputada Samia Bonfim, do PSOL de São Paulo, reconhece a importância dos mecanismos de transparência que permitem ao cidadão saber o salário e benefícios dos servidores.
3: Mas no caso específico das mulheres vítimas de violência, acaba sendo uma exposição e um novo risco para ela, porque há diversas formas de violência, inclusive a violência patrimonial. E a partir dali também dá para se identificar quais são as suas condições de vida, onde ela mora, onde ela tem a vida social dela, porque existem muitos dados para além dos dados de salário, né? Dizem respeito à alocação, ao órgão em que ela está. Então a proposta ela é muito clara, vedar qualquer tipo de informação em se tratando de mulheres que têm medida protetiva e que, portanto, estão expostas, né? Tão vulneráveis numa condição de risco.
2: Em seu parecer, Samia Bonfim previu que o sigilo dure enquanto persistir a situação de ameaça, com revisão a cada 5 anos. As informações que não forem sigilosas poderão ser acessadas por meio de certidão, extrato ou cópia, com a ocultação das partes em sigilo. O projeto do deputado Pedro Lucas Fernandes, do União do Maranhão, ainda vai ser analisado pela Comissão de Constituição e Justiça e não precisa passar pelo plenário. Para virar lei, precisa ser aprovado na Câmara e no Senado. Da Rádio Câmara de Brasília, Luiz Cláudio Canuto.
4: Direitos Humanos.
0: Ottoni, do PT de Goiás, defende a aprovação de projeto que obriga aeroportos a oferecer salas multissensoriais e de acomodação.

0: Relator da medida, ele assinala que a ideia é acolher passageiros neurodivergentes em momentos de crise ou desconforto.
1: Rubens Ottoni destaca que a proposta também prevê capacitação periódica para equipes de atendimento e de segurança. O parlamentar acrescenta que a matéria determina que novos contratos de concessão aeroportuária incluam essa exigência.
0: Para o cidadão participar dos processos decisórios que ajudam

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0: proposta sugere o aproveitamento de equipamentos confiscados em operações contra o garimpo ilegal. A repórter Maria Neves tem os detalhes.
1: A Comissão de Minas e Energia da Câmara dos Deputados aprovou o projeto que proíbe a destruição imediata de bens de alto valor apreendidos em garimpo ilegal, como aeronaves, embarcações e tratores. Pela proposta, esses equipamentos deverão ser aproveitados pelo poder público sempre que possível. Autor do projeto, o deputado defensor Estélio Denner, de Roraima, defende não ser razoável a simples destruição de equipamentos que podem custar milhões de reais, como é o caso de aeronaves. Ele argumenta que há situações em que esse maquinário poderia atender aos interesses do próprio Estado.
2: Por exemplo, um maquinário de uma draga que pode servir muito bem outras regiões que precisam, por exemplo, de balsas. Vou dar um exemplo específico aqui no estado de Roraima. Nós temos aqui no estado de Roraima ainda vários e vários rios que nós usamos balsas para a gente poder trafegar nas nossas rodovias, tanto federal como estadual ou municipal. Nós temos que ter balsas. Essas balsas poderiam ser reutilizadas para essa finalidade de a gente ajudar as pessoas a se locomover dentro do estado. Então, tudo isso passa por esse projeto.
1: Dentre os destinos que podem ter os equipamentos apreendidos em garimpo ilegal, o projeto prevê, por exemplo, o leilão público, com a destinação dos recursos para fundos de fiscalização ambiental e recuperação de áreas degradadas. Outra aplicação possível prevista na proposta é a incorporação ao patrimônio público. O texto determina ainda a doação para instituições de ensino técnico ou superior. A destruição somente seria permitida em caso de risco iminente à segurança dos agentes públicos ou da população, ou se um laudo técnico comprovar que a remoção do bem é inviável ou gera risco ambiental grave. O projeto que proíbe a destruição imediata de equipamentos apreendidos em garimpos ilegais ainda será analisado pelas comissões de Meio Ambiente e de Constituição e Justiça. Da Rádio Câmara de Brasília, Maria Neves.
3: Agricultura. Tramita na casa projeto de Maurício do Vôlei, do PL de Minas Gerais, que cria o Programa Nacional de Simplificação do Licenciamento Ambiental Rural de Pequeno Porte. Segundo o deputado, a medida reduz a burocracia para atividades de baixo impacto ambiental.
0: Nas palavras de Maurício do Vôlei, a proposta cria um rito simplificado para a concessão de licenças e prioriza a tramitação dos pedidos. Ele considera que o projeto gera mais eficiência e segurança jurídica ao produtor, sem reduzir as exigências de proteção ao meio ambiente.
3: Economia. O projeto regulamenta a relação entre plataformas de comércio eletrônico e vendedores parceiros. De autoria de Paulinho da Força, do Solidariedade de São Paulo, a matéria estabelece regras de transparência, restringe alterações unilaterais de contratos e cria mecanismos para coibir práticas consideradas abusivas.
0: O texto prevê aviso prévio de 90 dias para mudanças que aumentem custos aos vendedores e proíbe condutas como a imposição de serviços. Paulinho da Força afirma que a medida protege pequenos empreendedores, fortalece a concorrência e reduz abusos no mercado digital.
3: Relações Exteriores. A aprova projeto que cria o Plano Nacional de Segurança de Fronteiras. A repórter Silvia Munhato explica os pontos da proposta.
4: A Comissão de Relações Exteriores e de Defesa Nacional da Câmara aprovou o projeto que institui o Plano Nacional de Segurança de Fronteiras. O projeto aprovado destina 30% dos recursos do Fundo Nacional de Segurança Pública para financiar o fortalecimento da fiscalização e o combate a crimes como narcotráfico e contrabando na faixa de fronteira brasileira. O relator, deputado José Rocha, do União da Bahia, modificou a proposta inicial para incluir o Ministério da Agricultura e Pecuária nos órgãos de gestão do plano.
5: Principalmente dos produtos fitossanitários que entram clandestinamente pelas fronteiras, a exemplo não só dos insumos, como também de soja contrabandeada. por essas fronteiras.
4: A proposta estabelece a atuação integrada entre órgãos federais, estaduais e municipais e, para viabilizar essa coordenação, serão criados gabinetes de gestão integrada de fronteira e um centro de operações conjuntas, sediado no Ministério da Defesa. O deputado Arlindo Quinalha, do PT de São Paulo, foi contrário ao texto, afirmando que a ação nas fronteiras faz parte de várias normas infralegais que precisam ser flexíveis.
6: Tem tido iniciativas cuidando do tema. Pode não ser completo, evidentemente, mas cabe ao executivo essas iniciativas.
4: A proposta que cria o Plano Nacional de Segurança de Fronteiras ainda será analisada pelas comissões de Finanças e Tributação e de Constituição e Justiça. Da Rádio Câmara de Brasília, Silvia Minha.
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11: Transportes.
0: Tramita na Câmara projeto de Caroline de Tone, do PL de Santa Catarina, que proíbe o uso de drones, satélites e sistemas de inteligência artificial para a aplicação de multas de trânsito. A deputada explica que a proposta mantém o uso de equipamentos de fiscalização já previstos na legislação.
3: Caroline de Tone sustenta que o projeto garante mais segurança jurídica e previsibilidade na fiscalização de trânsito. Ela avalia ainda que a medida também protege os motoristas de formas de monitoramento que possam comprometer a privacidade e gerar abusos.
0: Paulo Guedes, do PT de Minas Gerais, requer a realização de audiência para discutir a regulamentação dos táxis intermunicipais e do transporte alternativo. Ele afirma que o debate também deve abordar os critérios adotados para a aplicação de multas e apreensão de veículos.
3: Segundo Paulo Guedes, a audiência deve reunir órgãos públicos, representantes da categoria e especialistas para discutir alternativas que conciliem a fiscalização, a segurança dos passageiros, o direito ao trabalho dos profissionais e a melhoria da mobilidade entre os municípios.
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11: Comissões.
0: Deputados analisam regras para suporte de bicicletas em ônibus urbanos. O repórter José Carlos Oliveira nos conta quais são.
13: As comissões de Viação e Transporte e de Desenvolvimento Urbano da Câmara dos Deputados aprovaram regras para suporte de bicicletas em ônibus e micro-ônibus do transporte coletivo urbano. A intenção é facilitar a mobilidade nas cidades, incentivando o uso das bicicletas no deslocamento diário, como afirma o deputado Diego Andrade, do PSD de Minas Gerais, um dos relatores do texto.
14: Nós temos muitos ciclistas no Brasil e a gente tem que estar estimulando, né, mais ciclovias e essa integração com o transporte público. Por exemplo, a gente sabe que nem todo o transporte público leva a pessoa à porta da casa dela, né? Então ela pode se deslocar de bicicleta e aí ter o suporte para colocar a bicicleta e se deslocar.
13: A proposta original do deputado Juninho do Pineu, do Rio de Janeiro, previa obrigatoriedade na instalação dos suportes de bicicleta nos ônibus. Já Diego Andrade preferiu adotar um modelo que permite a implementação da medida de acordo com a realidade de cada município. O relator também quer que a regulamentação conte com o apoio técnico do CONTRAN, Conselho Nacional de Trânsito.
14: A gente gente passa para o poder público municipal estar regulamentando essa questão, né? De acordo com quais as linhas que têm a viabilidade, os veículos que têm a viabilidade, e ao CONTRAN para poder definir como que isso será feito, né? Observando aí as normas de segurança, é claro, mas valorizando o ciclista e integrando aí os modais de transporte.
13: De acordo com o texto, as prefeituras terão autonomia para definir os trajetos de transporte público integrado e o percentual da frota de ônibus e micro-ônibus que terão suportes para bicicletas. Se também for aprovado na Comissão de Constituição e Justiça, o projeto de lei poderá ser enviado diretamente para a análise do Senado, sem necessidade de votação no plenário da Câmara. Da Rádio Câmara de Brasília, José Carlos Oliveira.
3: Educação. Política pública para garantir a energia elétrica de qualidade nas escolas, principalmente as localizadas em áreas remotas, está sendo analisada em projeto na Câmara. Os detalhes com a repórter Sofia Peçanha.
11: A Comissão de Minas e Energia aprovou a criação do programa Luz na Escola por meio de verba do Fundo de Universalização de Serviços de Telecomunicações, o FUST. O programa apresenta os seguintes objetivos: promover a instalação de sistemas de geração de energia elétrica e apoiar as escolas em regiões de difícil acesso ou em situações de vulnerabilidade, de acordo com as metas do Plano Nacional de Educação e da Agenda 2030 para o Desenvolvimento Sustentável. Durante a votação na comissão, o relator, deputado Hugo Leal, do PSD do Rio de Janeiro, reafirmou que a promoção da equidade e da inclusão educacional, quando motivadas pela infraestrutura energética sustentável, devem ser uma prioridade governamental.
15: O projeto de lei que ora analisamos dá um passo além de garantir que a ausência de energia elétrica não seja obstáculo para a execução de políticas públicas de conectividade e educação digital.
11: Pelo texto, o programa será coordenado pelos órgãos responsáveis pelas políticas educacionais de comunicação e de energia. Além disso, o foco do projeto será em atender todas as escolas de educação básica da rede pública, em especial as localizadas em áreas remotas e sem acesso à energia. Em sua justificativa, o deputado Pedro Cusai, do PT de Santa Catarina, autor do projeto, destacou que o programa surge como resposta a esse obstáculo. Dessa forma, a implementação da medida contribuirá para a sustentabilidade ambiental e a redução das desigualdades regionais. Na reunião da comissão, o deputado Guleal confirmou que o projeto destaca a importância do acesso à educação de qualidade e a inclusão digital como motores essenciais para o desenvolvimento social e econômico do país.
15: Entendemos que a iniciativa representa um avanço decisivo na universalização do acesso à energia elétrica em todas as escolas públicas, fortalecendo a integração de políticas públicas estruturantes de educação, telecomunicações e energia.
11: O Fundo de Universalização dos Serviços de Telecomunicações tem o objetivo de promover a universalização da conectividade nas escolas públicas. Atualmente, o fundo não abrange investimentos em fontes de energia renovável para escolas localizadas em áreas sem acesso à eletricidade. Portanto, a proposta altera a lei que institui o FUST, oferecendo a essas instituições os recursos necessários para se conectarem à rede elétrica e, consequentemente, à internet. Para ser aprovado, o projeto que cria o programa Luz na Escola ainda precisa ser analisado pelas comissões de Finanças, de Educação e de Constituição e Justiça. Da Rádio Câmara de Brasília, Sofia Peçanha.
16: Habitação.
0: Timo, do União de Minas Gerais, é autor de projeto que amplia para 60 salários mínimos o valor dos imóveis que podem ser transferidos sem escritura pública. O deputado assinala que o propósito é reduzir custos para famílias de baixa renda, facilitando a regularização de moradias populares.
3: Igor Timo avalia que a regra atual empurra muitos compradores para contratar.

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Boa noite, amigos ouvintes. Começando agora o programa Gold Night, apresentação Messias Rocha. Levando para vocês sucessos nacionais e internacionais, o melhor da música. Eu estarei aqui com vocês até às 22 horas. O nosso programa é de segunda a sexta, sempre nesse horário. Mas na sexta-feira temos sempre uma novidade para você, que é a noite inteira no seu rádio, também a programação ao vivo. Isso mesmo, no seu rádio a noite inteira. Porque através do aplicativo Radiosnet, ele é normalmente 24 horas no ar. Então você pode curtir nossa emissora aí também através do nosso site, através do endereço www.agrestefm.com.br. 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

Bem-vindo, ouvinte. Então vamos curtir sucesso nacional e internacional agora. Vamos ter pra vocês Richard Marx aí, linda canção aí, com Now and Forever. Vanessa Rangel, Palpite. Moraes Moreira, Sintonia. E Peter Cetley, The Glory of Love. Essa é a nossa próxima sequência musical, amigo ouvinte, agora quando são exatamente 20 horas e 6 minutos.

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Amigos ouvintes, estamos de volta aí com o nosso programa Gold Night, apresentação Messias Rocha, levando o melhor da música para você, amigo ouvinte.

0: Bem, para você que está ligado aqui no nosso programa, vamos aí chegar sempre com sucessos nacionais e internacionais. O melhor para você, amigo ouvinte, então não deixe de participar do nosso programa através do nosso telefone com DDD 88, número 99917-1040. É só você ligar e participar. Bem, hoje de aniversário temos Antônio Rei, né, da Silva, lá da Vila Nova, Romário Viana de Melo, Vila Nova também, André Vieira, da Santa Cruz Velha, e Dalcelir Alves, de Mufumbal. Bem, você curte sucessos para agora, né? Lindíssimos. Vamos ter para vocês aí Vanessa Camargo, Um Dia, Meu Primeiro Amor. Vamos ter Ariana Grande, Only Last Time. Vamos ter também Alphaville, Forever Young, e Yahoo com a música Como o Vento, que é versão aí da música de Scorpio, né? In of Shanley, né? Então vamos curtir essa versão lindíssima agora, quando são exatamente 20 horas e 29 minutos.
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0: Queridos ouvintes, estamos de volta com o nosso programa Gold Night. Apresentação Messias Rocha, levando para você o melhor da música nacional e internacional. She can wait if she wants. 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Bem, você querendo pedir o seu sucesso, basta você ligar para o nosso telefone com DDD 88, número 999171040. Você liga, participa e a gente vai curtir aqui juntinhos o melhor da programação. Bem, agora vamos curtir Rock Lullaby, linda canção, Zélia Duca, Catedral, Eternal Flame, Roupa Nova, Amor de Índio. Essa é a nossa próxima sequência, amigo ouvinte. Agora pra vocês no nosso Gold Night. She's always a woman to me.
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